0: detalhes das atualizações é a repórter Luana Karen, que conversa com a gente ao vivo. Boa noite, Luana.
1: Boa noite, Luciano e Luciana. Boa noite aos ouvintes da Voz do Brasil. O novo regulamento passa a prever 3 formas principais de verificação durante fiscalizações: teste com bafômetro, teste em equipamento específico que indica outras substâncias psicoativas, como drogas ilícitas, e constatação de sinais de alteração psicomotora do motorista por agentes de trânsito. Continuam sendo admitidas imagens, vídeos e outros meios de prova aceitos legalmente. A partir da resolução, fica instituída uma fase de triagem nas operações. Nesta etapa, poderá ser utilizado pré-teste ou teste passivo de alcoolemia. O resultado dessa primeira fase não poderá isoladamente gerar autuação ou caracterizar a condução sob influência de álcool. Nesses casos, será necessária a continuidade das avaliações previstas na norma, como o uso do bafômetro.
2: E Luana, a nova regra detalha mecanismos para situações que possam interferir no resultado do bafômetro?
1: Detalhe sim, Luciana. Em situações envolvendo produtos que podem deixar temporariamente resíduos de álcool na boca, como consumo de bombom de licor, pão de forma ou enxaguante bucal, a norma estabelece que deverá ser feito um novo teste. Isso pode ocorrer também quando algum fator técnico ou operacional comprometer o resultado válido.
0: Luana, a nova resolução também prevê o uso de equipamentos adicionais para verificar o uso de substâncias psicoativas, como drogas ilícitas?
1: Prevê sim, Luciana. A norma permite o uso de equipamentos para identificar a presença de outras substâncias além do álcool, capazes de alterar e comprometer a capacidade de dirigir, como drogas ilícitas e substâncias que determinem dependência. De acordo com a norma, o auto de infração deverá conter o tipo de substância detectada pelo equipamento. Para serem usados na fiscalização, os equipamentos deverão ser certificados pelo INMETRO. O texto regulamenta a possibilidade de testes toxicológicos e outros meios técnicos ou científicos para constatar a influência de substâncias psicoativas.
2: E Luana, naquele caso que o condutor se nega a fazer os testes quando solicitado, ainda continua valendo?
1: Continua sim, Luciana. Neste caso, o motorista continuará sujeito à multa e suspensão do direito de dirigir por 12 meses. Mas o Manual Brasileiro de Fiscalização de Trânsito foi atualizado para detalhar e padronizar a atuação em casos de recusa ao teste. Para o condutor que não realizar o procedimento, a norma estabelece como cada situação deve ser registrada e determina que, em uma mesma abordagem, não sejam lavrados simultaneamente autos de infração por dirigir sob influência de álcool ou outras substâncias psicoativas e por se recusar ao exame. Nos casos de acidentes que resultem em óbito, o motorista será obrigado a fazer exame para detectar álcool ou outras substâncias psicoativas.
0: Luana, foram criadas novas penalidades ou infrações com a medida?
1: Foram não, Luciano. A atualização da Lei Seca não altera ou cria novas penalidades, apenas regulamenta os critérios de fiscalização e de comprovação de infração. A norma atualiza procedimentos vigentes desde 2013 e também estabelece o modo de identificação de outras substâncias psicoativas. As novas regras entram em vigor após a publicação da norma no Diário Oficial da União. Os equipamentos para exames toxicológicos poderão ser usados imediatamente após a publicação, a depender apenas da disponibilidade e da existência de equipamentos certificados conforme os requisitos estabelecidos pela resolução. Luciana e Luciano, volto com vocês.
2: Muito obrigada, Luana Karen, pelas informações ao vivo aqui na Voz do Brasil.
0: Mais de 1 milhão de ligações já foram recebidas este ano pelo Ligue 180.
2: A central de atendimento à mulher é gratuita e recebe denúncias, pedidos de informações e dá orientações relacionadas à proteção da mulher.
3: O Ligue 180 recebeu 1.035.647 ligações de janeiro até julho deste ano, o equivalente a 4.884 chamadas por dia. A central de atendimento à mulher é gratuita e serve não apenas para denúncias, mas também para pedidos de informação e orientações sobre os serviços da rede. O estado de São Paulo liderou os atendimentos no primeiro semestre, com mais de 106 mil ligações recebidas. Em seguida, vem Rio de Janeiro, Minas Gerais, Bahia e Rio Grande do Sul. Estela Bezerra, secretária nacional de enfrentamento à violência contra mulheres, aponta qual tem sido o papel deste canal.
4: O canal 180, ele tem uma importância de demonstrar à população o como a consciência, a conscientização sobre violência contra as mulheres tem ampliado. Antes você só considerava violência contra as mulheres, feminicídio e agressão física. Hoje você tem denúncias de violência psicológica, que é a primeira no ranking das denúncias. A gente tem denúncias de violências digitais, que é uma violência nova, contemporânea, né, que não se percebia dessa maneira.
3: A violência psicológica respondeu por 35% das mais de 98 mil denúncias recebidas pelo canal nesta primeira metade do ano. Em seguida, vem a violência doméstica, com mais de 24 mil ligações. Também foram registrados casos de violência moral e patrimonial. Se você é mulher e está sofrendo algum tipo de violência ou conhece alguém nesta situação, ligue 180 ou envie uma mensagem pelo WhatsApp. WhatsApp 61 96100180. O serviço funciona 24 horas, 7 dias por semana. O atendimento é feito em português, inglês ou espanhol e ainda na língua brasileira de sinais. Reportagem Graziela Mendonça.
0: Estão abertas as inscrições para uma capacitação online em inteligência artificial voltada para mulheres à frente de pequenos negócios.
2: A iniciativa oferece 5 mil vagas, sendo metade delas para mulheres negras.
0: As atividades começam em 1º de setembro e vão tratar do uso da inteligência artificial em áreas como gestão, planejamento, marketing, vendas, atendimento ao cliente, análise de dados, produtividade e inovação.
2: Ao final do curso, 50 negócios poderão ser selecionados para receber um investimento inicial, destinado à implementação dos projetos desenvolvidos durante a formação.
0: As interessadas podem se inscrever até o dia 20 de outubro no portal do Ministério do Empreendedorismo, da Microempresa e da Empresa de Pequeno Porte.
2: E professores da educação básica de todo o país podem realizar cursos sobre inteligência artificial, IA, de graça.
0: A formação continuada está disponível no ambiente virtual de aprendizagem do Ministério da Educação, AVAMEC.
5: Os cursos tratam desde os conceitos básicos de IA até a aplicação das ferramentas em atividades de sala de aula. Cada participante pode organizar o próprio ritmo de estudos e há formações voltadas para o ensino fundamental e para o ensino médio. Entre os assuntos abordados estão uso pedagógico da IA, criação de recursos digitais, planejamento de atividades e o uso responsável das ferramentas. Os conteúdos também tratam de temas como autoria, pensamento crítico, proteção de dados, segurança digital e avaliação das informações produzidas por ferramentas de inteligência artificial generativa. Os cursos variam entre 20 a 180 horas de duração. Para se inscrever, basta acessar o AVAMEC, fazer login ou criar uma conta na plataforma. O endereço é avamec.mec.gov.br. Priscila Machado, para a Voz do Brasil.
6: Dicas do Enem.
7: Olá, meu nome é Ana Júlia Toches e a minha pergunta é: eu devo começar pelas questões fáceis ou difíceis do Enem?
2: Quem responde é o professor de matemática Marcelo Almeida, que aproveita para dar mais dicas para se sair bem na prova.
8: Olá pessoal, estou aqui para trazer para vocês uma dica muito importante. Você que está se preparando para as provas do Enem que estão chegando e precisa aumentar sua nota em matemática. Muitas vezes o estudante se apega nas questões difíceis e acaba perdendo muito tempo em resolução dessas questões. Dica: questões fáceis e médias. São as questões que vão aumentar em muito a sua nota em matemática. Acertem questões fáceis, acertem. Não erre uma questão fácil. E em matemática, onde a gente vê essas questões? Estatística básica. Média, moda, mediana, gráfico, interpretação gráfica. São questões que muita gente, por achar que é fácil, acaba deixando de estudar. Então, dica, pegue as provas anteriores e faça todas essas questões. Tenho certeza que vai dar bom demais.
2: Se prepare para as provas do Enem.

0: brasileira.
1: A semaglutida é um medicamento que age de maneira similar ao hormônio GLP-1 e com isso reduz apetite, diminui as taxas de açúcar no sangue e tem sido amplamente utilizado para o controle da obesidade.
0: Com a queda da patente do primeiro medicamento comercial à base de semaglutida, a agência tem analisado e liberado pedidos de laboratórios para produzir medicamentos similares e genéricos.
1: Em conversa com a Voz do Brasil, a diretora da Anvisa, Daniela Marreco, explica como é o processo de análise para esses pedidos e os riscos do uso de canetas falsificadas. Acompanhe.
2: Diretora Daniela Marreco, da Agência Nacional de Vigilância Sanitária, é um prazer ter a senhora conosco aqui na Voz do Brasil. Bom, vamos começar então explicando para o nosso ouvinte como é que funcionam esses processos de registro, quanto tempo em média eles duram?
3: Os processos de registro de medicamentos realizados pela Anvisa, eles têm como base avaliar aspectos essenciais do medicamento, que é a qualidade, a segurança e a eficácia daquele medicamento. A gente também verifica, no âmbito dessa análise, as boas práticas de fabricação, ou seja, se a empresa fabricante daquele medicamento cumpre as boas práticas durante o processo produtivo. Esse prazo de avaliação, ele depende não só do tempo que a Anvisa leva para avaliar toda essa documentação que é apresentada pela empresa, mas também do prazo que as empresas precisam para cumprir eventuais questionamentos que sejam feitos pela agência.
1: A Anvisa baseia toda a sua avaliação em documentos apresentados pelos laboratórios interessados no registro, né? Ela pode pedir algum tipo de complementação nas pesquisas, por exemplo, para atender aos quesitos de eficácia ou de segurança?
3: Com certeza, isso acontece na maior parte dos casos após a avaliação da documentação que é inicialmente apresentada pela empresa. Caso fique qualquer dúvida ou qualquer necessidade de complementação dos dados que foram apresentados, a Anvisa faz solicitações adicionais para o laboratório fabricante para que ele complemente a documentação de qualidade ou a documentação de segurança e eficácia daquele medicamento para que a gente possa, ao final do processo, ter certeza em relação ao cumprimento de todos os critérios necessários para dar segurança à população ao uso daquele medicamento que foi aprovado pela agência.
2: Agora, no caso de princípios ativos como o da semaglutida, já tinha um medicamento prévio com registro e a patente dele caiu. Isso torna mais fácil conseguir o registro das novas medicações em relação, por exemplo, a medicamentos que ainda não tem nenhum no mercado?
3: Sim. São processos de avaliação diferentes. Quando o medicamento é novo, é inédito no país, a empresa precisa, além da documentação de qualidade, ela precisa comprovar também a segurança e a eficácia daquele medicamento por meio de estudos clínicos. Então, é um dossiê com dados adicionais que envolvem a realização dessas etapas de estudo clínico. No caso dos medicamentos que são cópias ou que são similares a um outro medicamento registrado, nós vamos comparar esses novos medicamentos ao medicamento de referência, esse medicamento anterior que já tinha registro na Anvisa. Então, eles vão poder apresentar provas comparativas, é uma caracterização bastante extensa em termos físico-químicos, mas de forma comparativa ao medicamento que já comprovou esses aspectos de qualidade, segurança e eficácia. Então, sim, nós podemos dizer que é um processo um pouco mais fácil para essa comprovação dos critérios técnicos necessários para o registro.
1: Diretora, já existem muitos vídeos na internet circulando, falando sobre novos princípios ativos que seriam ainda mais eficazes que a semaglutida e a tirzepatida, que são os dois mais utilizados atualmente, né? Seria o caso da retatrutida, que provocaria uma perda de peso mais rápida e ainda maior. Esse princípio não está aprovado ainda no Brasil, né?
3: Isso, perfeito. A retatrutida ainda não tem um pedido de registro aqui na Anvisa, é um medicamento que se encontra ainda em etapa de estudo clínico, então nós não podemos afirmar nem qualidade, nem segurança, nem eficácia em relação a esse produto. A gente precisa aguardar que ele complete o seu desenvolvimento clínico, que ele seja submetido para análise da Anvisa, para aí sim a gente ter qualquer conclusão em relação aos efeitos desse produto.
2: Agora, diretora, junto com o sucesso das canetas, veio também, claro, como sempre, as falsificações, a entrada no país de versões de marcas que não passaram pelo processo de registro na Anvisa. Quais são os controles que a Anvisa faz e quais os riscos de o consumidor usar esses medicamentos que não tenham passado por esses controles?
3: A Anvisa tem intensificado

0: muito durante esse ano de 2026 a fiscalização em relação a esses produtos, que são produtos irregulares, produtos que, como você colocou, não passaram pela avaliação da agência com o objetivo de proteger a saúde da população para que não utilize esses produtos. Em relação aos riscos, como são produtos que não passaram pela avaliação da Anvisa, a gente não consegue saber quais são as substâncias, qual é a composição daquele produto, quais são os critérios de eficácia, ou seja, aquele produto vai realmente funcionar quando foi utilizado pelo paciente? Qual é a população que poderia utilizar aquele produto? E principalmente, quais são os riscos para as pessoas que utilizarem esses produtos que não tiveram uma avaliação pela Anvisa? Então, consideramos sim bastante perigoso e, em termos de segurança, para o paciente utilizar produtos que não estão regularizados, pode sim trazer um risco à saúde das pessoas.
1: Se a pessoa quiser conferir se uma determinada marca, algum medicamento está aprovado pela Anvisa, como é que ela deve proceder? É possível fazer a consulta no site da agência, por exemplo?
0: Sim, é possível. No site da Anvisa existe um mecanismo de busca, consulta de produtos regularizados. Esse site de consulta, ele é dividido de acordo com todas as categorias de produtos que a agência regula. Se a pessoa buscar na parte de medicamentos, ela pode digitar ali o nome comercial do medicamento, ela pode digitar a substância ativa. Existem vários critérios de busca que o cidadão pode utilizar para conseguir conferir se aquele medicamento está de fato registrado e regularizado no Brasil. Além disso, o medicamento também, quando o paciente adquire aquele produto, ele vai ter um número de registro identificado na caixinha do medicamento, número de registro na Anvisa, e por meio desse número, a pessoa também consegue no nosso site localizar se o produto é ou não um produto regular perante a agência.
2: Muito bem, nós conversamos com Daniela Marreco, diretora da Agência Nacional de Vigilância Sanitária, Anvisa. Muito obrigada, diretora, pela sua entrevista aqui à Voz do Brasil.
0: Eu que agradeço.
3: A aproximação entre o Brasil e os países do Sudeste Asiático está no centro da agenda do secretário-geral da ASEAN, Cao Kyin-hong, em Brasília.
1: Em reunião com o ministro das Relações Exteriores, Mauro Vieira, foram discutidas formas de ampliar o comércio, os investimentos e a cooperação em áreas como transformação digital, segurança alimentar e sustentabilidade.
4: Comércio, investimentos, transformação digital, segurança alimentar e sustentabilidade estiveram entre os temas tratados durante a visita do secretário-geral da Associação de Nações do Sudeste Asiático, Cao Kyin-hong, à Brasília. Hong foi recebido nesta terça-feira no Palácio do Itamaraty pelo ministro das Relações Exteriores, Mauro Vieira. Segundo o chanceler brasileiro, o encontro tem como objetivo aprofundar a relação política e econômica do Brasil com os países do Sudeste Asiático e ampliar a cooperação com a ASEAN e seus estados-membros.
5: O comércio Brasil-ASEAN tem crescido a uma média de 13% a cada ano desde 2020. Nesse ritmo, o intercâmbio comercial deverá ultrapassar aquele com parceiros tradicionais do Brasil, como os Estados Unidos ou a União Europeia, num futuro próximo. O Brasil já exporta mais para a Indonésia, para o Vietnã e para a Malásia e Tailândia do que para a França.
4: Fazem parte da ASEAN 11 países: Brunei, Camboja, Indonésia, Laos, Malásia, Mianmar, Filipinas, Singapura, Tailândia, Timor-Leste e Vietnã. Em 2025, o comércio entre o Brasil e países do grupo somou mais de 38 bilhões de dólares. O bloco foi o quinto maior parceiro comercial do Brasil, atrás de China, União Europeia, Estados Unidos e Mercosul. Mauro Vieira destacou ainda que a visita faz parte da estratégia brasileira de diversificação das parcerias externas e de fortalecimento da presença brasileira em diferentes regiões do mundo.
5: O aprofundamento da relação com a ASEAN está em plena sintonia com as prioridades da política externa brasileira. A diversificação das parcerias econômicas, o estreitamento dos vínculos com regiões que são destino importante de nossas exportações, a coordenação em temas multilaterais e o fortalecimento da cooperação Sul-Sul.
4: Esta é a primeira visita de um secretário-geral da ASEAN ao Brasil. Além do Itamaraty, a agenda também também inclui encontros com outras autoridades dos ministérios, além de contatos com representantes empresariais e acadêmicos brasileiros. Reportagem Gabriela Noronha.
3: Começou hoje o pagamento da parcela do Bolsa Família referente ao mês de agosto.
1: Os depósitos vão ser realizados até o dia 31 de agosto.
3: O calendário segue de acordo com o dígito final do NIS impresso no cartão dos beneficiários.
6: Os repasses do Bolsa Família de agosto começam nesta terça-feira, dia 18, e vão até o dia 31. O valor médio do benefício este mês é de R$ 678,35. O pagamento é feito de acordo com o último dígito do número de identificação social, o NIS, que cada família tem no cartão do programa. Recebem primeiro famílias com o NIS terminado em 1 e assim sucessivamente até o NIS final 0, no dia 31 de agosto. Para receber o benefício, as famílias devem atender aos critérios do programa, manter o cadastro único atualizado e cumprir as condicionalidades nas áreas de saúde e educação. Para verificar a situação do benefício, extratos e valores, o beneficiário pode consultar os aplicativos do Bolsa Família e Caixa Tem. O Disque Social, pelo número 121, também está disponível para atendimento ao público. A ligação é gratuita de todo o Brasil. Reportagem Érica Brás.
1: Lembrando que o pagamento é unificado às famílias que vivem em locais em situação de emergência ou calamidade pública decretada pelo governo federal.
3: A partir de hoje já podem ser atualizadas as informações do indicador de capacidade municipal.
1: As informações são utilizadas para acompanhar diferentes aspectos da capacidade do município na área de proteção e defesa civil.
3: Os municípios têm até o dia 31 de outubro para preencher o formulário em defesacivil-icm.com.br.
1: E essas foram as notícias do governo federal.
3: Uma realização da Secretaria de Comunicação Social da Presidência da República.
1: Com produção da empresa Brasil de Comunicação.
3: Fique agora com as notícias do Poder Judiciário e do Congresso Nacional. Uma boa noite.
1: Boa noite para você e até amanhã.
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9: CNJ lança a cartilha Remuneração de Magistrados e Magistradas.
10: TSE esclarece que é falso que a urna eletrônica exibe a mensagem confirma o seu voto.
9: STJ valida a eliminação de candidato a policial penal com histórico social incompatível.
10: Boa noite, eu sou Leandro Bezerra.
9: E eu sou Walter Lima.
10: O Conselho Nacional de Justiça lançou nesta terça-feira a cartilha Remuneração de Magistrados e Magistradas, Dúvidas Frequentes.
9: O material detalha a decisão do Supremo Tribunal Federal sobre o tema e as medidas do CNJ para fiscalizar e dar mais transparência aos pagamentos da magistratura. Repórter Carolina Chaves.
11: A publicação reúne o histórico de normas e traz um formato prático de perguntas e respostas com links diretos para a legislação. A cartilha está disponível no site do CNJ para acesso de toda a sociedade. Durante a reunião, o presidente do CNJ e do STF, ministro Edson Fachin, fez um pronunciamento.
12: Criamos o Observatório Nacional de Integridade e Transparência. Ampliamos os mecanismos de controles, disponibilizamos dados em volumes sem precedentes e temos agora um contra-cheque único a caminho e todas as rubricas conhecidas e uniformizadas.
11: O ministro Fachin destacou que o judiciário está aberto ao controle social, mas ressaltou que questionamentos legítimos não podem ser confundidos com campanhas de descredibilização.
10: STJ considera válida a eliminação de candidato em concurso público para o cargo de policial penal.
9: Mesmo sem condenação criminal definitiva, havia registros policiais, processos arquivados e o inquérito em andamento. Fátima Uchoa.
13: Após ser eliminado do certame, o candidato impetrou o mandado de segurança. O juízo concedeu liminar para que ele participasse do curso de formação, mas o Tribunal de Justiça do Rio Grande do Sul revogou a medida, o que o levou a interpor recurso no STJ. E a segunda turma decidiu que foi legal a exclusão. Para o relator ministro Marco Aurélio Belize, o histórico comportamental do candidato é incompatível com o padrão ético e funcional exigido para o cargo pretendido e quanto a funções ligadas à segurança pública, que exigem padrões éticos mais rigorosos, a análise da vida pregressa deve ir além dos antecedentes criminais, abrangendo também a conduta moral e social do candidato.
10: É falso que a urna eletrônica exibe a mensagem "confirma o seu voto".
9: Eleitor não precisa esperar essa frase para apertar a tecla verde na hora de votar. Fábio Ruas.
14: A frase "confirma o seu voto" não aparece na tela da urna eletrônica. A mensagem que afirma isso e está circulando pelas redes sociais é falsa. A mensagem enganosa diz que se a eleitora ou eleitor apertar a tecla "confirma" antes da suposta frase aparecer na tela, o voto será anulado. Isso não acontece. A Justiça Eleitoral informa que a urna não tem qualquer mecanismo que anule o voto por esse motivo. É importante não confundir. A mensagem que aparece na tela antes de concluir cada voto é "confira seu voto" e não "confirma o seu voto", como alegam as publicações falsas.
10: Advogado da Caixa consegue restabelecer salário que foi reduzido após ação trabalhista contra o banco.
9: Para a Justiça Trabalhista, houve indícios de retaliação. Repórter Rafael Silva.
15: O advogado entrou com ação na Justiça do Trabalho pedindo redução de jornada para 4 horas por dia, conforme prevê o Estatuto da Advocacia. A Caixa concordou, mas reduziu o salário do empregado. Ele alegou retaliação por parte do banco e pediu a manutenção do salário em nova ação judicial. O Tribunal Superior do Trabalho reconheceu a represália e manteve a decisão de restabelecer o salário do advogado. Para os ministros, a Caixa agiu de forma abusiva ao alterar a jornada e diminuir a remuneração sem respaldo legal. A decisão foi unânime.
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10: A você, uma boa noite.
9: E até amanhã.
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1: Eu sou Paula Groba.
2: E eu sou Humberto Pinheiro.
1: E estes são os destaques de hoje do Jornal do Senado, que começa agora.
2: Política de combate à violência contra a mulher pode ser votada no próximo esforço concentrado.
1: Projeto que proíbe cotas em residências médicas divide opiniões no Senado.
2: Eleições 2026. Candidaturas femininas ao Senado crescem e chegam a todos os estados.
1: Boa noite.
2: Boa noite.
1: O combate à violência contra a mulher pode ganhar uma nova estrutura nacional, com mais integração entre os serviços públicos e garantia de continuidade das políticas de proteção.
2: É o que prevê um projeto do senador Paulo Paim, do PT do Rio Grande do Sul, que está em regime de urgência para votação no plenário. A proposta deve ser votada no próximo esforço concentrado. As informações com o repórter César Mendes.
3: O projeto do senador Paulo Paim, do PT gaúcho, que cria a Política Nacional de Enfrentamento à Violência contra a Mulher, busca respostas mais efetivas para as vítimas, continuidade nas políticas e um maior controle social para a proteção dos direitos das mulheres. Relatora, a senadora Damaris Alves, do Republicanos do Distrito Federal, explicou por que é tão importante transformar em lei as ações destinadas ao combate da violência de gênero no país.
4: Para que haja continuidade, que ninguém interrompa a política pública de enfrentamento à violência contra a mulher.
3: Damaris se comprometeu com Paim a encaminhar a votação do projeto na CDH no próximo esforço concentrado, no início de setembro, e disse que vai levar ao presidente do Senado, Davi Alcolumbre, o pedido de urgência com a sugestão de que o texto seja votado em plenário durante os 21 dias de ativismo pelo fim da violência contra a mulher, de 20 de novembro a 10 de dezembro.
1: E pequenos criadores terão mais opções para alimentar os rebanhos por meio do programa de venda em balcão. Além do milho, a Conab poderá adquirir sorgo, caroço de algodão, farelo de soja e farelo de milho.
2: Após a aprovação pelos senadores, foi sancionada pelo presidente da República a lei que amplia o programa de venda em balcão para alimentação animal. Um dos objetivos é facilitar o acesso de pequenos criadores e cooperativas aos estoques públicos de ração. Repórter Pedro Pincer.
5: O Poder Executivo sancionou a lei que altera o programa de venda em balcão e a Lei de Política Agrícola de 1991. A proposta foi aprovada pelo Senado antes de virar lei. A nova regra amplia a lista de produtos que podem ser adquiridos pela Companhia Nacional de Abastecimento, a Conab, para a alimentação animal. Entram nessa lista milho, sorgo, farelo de soja, farelo de milho e outros produtos, com preço de até 25% acima do mínimo vigente no estado onde ocorrer a compra. A relatora no Senado, senadora Tereza Leitão, do PT de Pernambuco, explicou a importância da medida para o setor.
6: É muito importante para o momento atual que nós vivemos com a ameaça dos impactos climáticos provocados pelo El Niño. Ele faz uma adaptação dos instrumentos consolidados a esses novos desafios climáticos e de mercado, quando o acesso à alimentação animal é decisiva para mitigar perdas. Ele fortalece a produção e a renda rural, amplia a capacidade de resposta do Estado e contribui para a segurança alimentar do Brasil.
5: A lei estabelece limites mensais de compra de 27 toneladas para pequenos criadores cadastrados no Sistema de Cadastro Nacional de Produtores Rurais e demais agentes e de 80 toneladas para cooperativas e associações de agricultores familiares.
1: E virou lei a medida provisória aprovada pelo Congresso que ocorreu regiões afetadas por desastres naturais.
2: Os recursos destinados somam 350 milhões de reais. A reportagem é de Herman Kulitz.
7: O crédito extraordinário de 350 milhões de reais cobrirá ações emergenciais de proteção e defesa civil em regiões atingidas por desastres naturais, como excesso de chuvas ou seca e estiagem intensas no início de 2026. Os fenômenos afetaram aproximadamente 5 milhões de pessoas nas 5 regiões do país. A relatora da proposição, senadora Tereza Cristina, do Progressistas de Mato Grosso do Sul, deu parecer favorável à medida, em solidariedade aos que sofreram os prejuízos. Por isso, defendeu a distribuição equilibrada do dinheiro por todas as regiões.
8: Diante de desastres que já atingiram milhões de brasileiros, socorrer as vítimas é dever do Estado. Estado. Por isso, meu voto é pela aprovação deste crédito de 305 milhões de reais, porque responsabilidade fiscal, antes de ser controle de despesa, é também sensibilidade com quem perdeu a casa, a lavoura e o meio de vida.
7: Os recursos poderão ser usados para assistência humanitária e restabelecimento de serviços essenciais.
1: E o presidente do Senado, Davi Alcolumbre, acompanhou o presidente Lula nesta segunda-feira em uma visita a um navio sonda da Petrobras em Oiapoque, no Amapá. A agenda ocorreu após a Petrobras anunciar a presença de petróleo em um poço exploratório na bacia da Foz do Amazonas.
2: Alcolumbre destacou o potencial de geração de riquezas para o país e defendeu que os brasileiros decidam sobre o futuro da exploração de petróleo na região. Segundo ele, os recursos do petróleo podem contribuir para a educação e a saúde públicas, além de gerar emprego e renda.
9: Nós sabemos o que a riqueza do petróleo é transformada para a vida das pessoas, sobretudo com os recursos do Fundo Social que vão para a educação pública brasileira e para a saúde pública brasileira.
1: O projeto de lei que proíbe a adoção do sistema de cotas no ingresso dos programas de residência médica foi alvo de debate na Comissão de Direitos Humanos.
2: Na audiência pública interativa, senadores, representantes de ministérios e de conselhos discutiram se as regras de acesso à formação acadêmica devem valer também para a seleção da especialização. Repórter Douglas Castilho.
10: O autor do requerimento para a reunião, senador Paulo Paim, do PT do Rio Grande do Sul, se manifestou contra o avanço da proposta, lembrando que é um defensor histórico das ações afirmativas no Senado Federal.
11: A política de cotas não é um privilégio, é simplesmente um instrumento de correção de desigualdades históricas e de ampliação de oportunidades. Não estamos discutindo apenas uma regra de seleção para programas de residência. Estamos discutindo que país queremos.
10: O autor do texto, o senador Doutor Irã, do PP de Roraima, também se afirmou partidário das medidas de equidade, mas acredita que a existência desse tipo de política na graduação já cumpre a função de reduzir desigualdades, devendo prevalecer a partir dessa etapa a pura avaliação de competência.
12: Quando a gente entra na faculdade, a gente tem as mesmas oportunidades, os mesmos professores, e hoje com a internet, com a democratização do conhecimento, depois disso tudo, a gente ainda tem cota para fazer residente? Não.
10: O projeto já recebeu relatório favorável do senador Márcio Bittar, do PL do Acre, e encontra-se pronto para a votação na comissão.
13: Eleições 2026.
1: O número de mulheres na disputa por uma vaga no Senado cresceu nas eleições de 2026. São 69 candidatas, o maior número das três últimas eleições.
2: Mas mesmo com o avanço, elas ainda são minoria entre os concorrentes. Neste ano, as mulheres representam 22% das candidaturas ao Senado. O repórter Alexandre Campos mostra como está a participação feminina nessa disputa.
14: O número de candidatas representa 22% do total de candidaturas registradas neste ano. Para mudar esse cenário, o Senado, além de analisar projetos que visam aumentar a participação feminina na política e combater a chamada violência política de gênero, também lançou o Guia da Candidata. O manual, com linguagem clara e prática, traz orientações sobre diversos pontos durante o processo eleitoral e sobre o caminho para ocupar espaços de poder com segurança, informação e autonomia. Em sessão especial em março deste ano, a então senadora e procuradora da mulher no Senado, Augusta Brito, lamentou a necessidade de uma publicação como essa.
15: A política não é neutra. Mulheres enfrentam dificuldades maiores de acesso a financiamentos, às redes de apoio, à visibilidade, bem como são alvos mais frequentes de ataques, de desinformação e de violência política.
14: Dos atuais 54 senadores em final de mandato, 32 vão tentar a reeleição. Quanto à idade, 3 candidatos têm mais de 90 anos e 20 têm menos de 40. No critério cor-raça, 2 afirmaram que são amarelos, 192 brancos, 4 indígenas, 88 pardos e 29 pretos.
2: Com trabalhos técnicos de João Lira, o Jornal do Senado fica por aqui. Acompanhe agora as notícias da Câmara dos Deputados. Boa noite.
1: Boa noite e até amanhã.
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17: Câmara cria símbolo para conscientizar a população sobre doenças raras.
18: Avança a proposta que institui Dia Nacional sobre Climatério e Menopausa.
17: Deputados devem regulamentar a produção celular de proteínas animais.
18: O projeto prevê verba específica da primeira infância no orçamento público.
17: Boa noite. Já está pronto para entrar na pauta de votações do plenário da Câmara projeto que prevê detalhamento de recursos da primeira infância no orçamento público. A repórter Paula Bittar traz mais informações sobre a proposta.
19: A Comissão de Constituição e Justiça da Câmara aprovou um projeto que torna obrigatória a inclusão de quadros específicos no orçamento público para detalhar os recursos destinados à primeira infância, ou seja, a crianças de 0 a 6 anos de idade. De acordo com o projeto, os quadros deverão ser anexos à lei orçamentária anual e ao relatório resumido da execução orçamentária e discriminar as despesas em educação, saúde, assistência social e ações intersetoriais que tenham como beneficiárias diretas crianças de até 6 anos e suas famílias. A autora da proposta, a deputada Laura Carneiro, do PSD do Rio de Janeiro, afirma que a criação do quadro Orçamento Criança é mais um passo no sentido de garantir políticas públicas para essa faixa etária.
20: Sem recursos, sem garantia de orçamento, dificilmente as políticas públicas podem ser levadas a cabo. Então não adianta a gente criar legislação, a gente ter a vontade política se a gente não tiver os recursos necessários para implementá-las. E a fiscalização dessas políticas se faz através do orçamento. Então, garantir a existência desses recursos, o levantamento desses recursos, os dados, são absolutamente necessários à política de proteção à infância e adolescência brasileiras.
19: A proposta que torna obrigatória a inclusão de quadros específicos no orçamento público para detalhar os recursos destinados à primeira infância ainda precisa ser analisada pelo plenário antes de seguir ao Senado. Da Rádio Câmara, de Brasília, Paula Bittar.
16: Educação.
18: Ayrton Faleiro do PT celebra a expansão do ensino superior no Pará. O congressista registra a criação de novas unidades federais no estado e o envio de verbas para apoiar a cultura e o esporte amador na região.
17: O legislador defende as políticas e programas como o pé de meia para garantir a conclusão da educação escolar e o ingresso no ensino superior. Ayrton Faleiro cumprimenta os mais de 100 líderes juvenis com quem se reuniu para traçar ações de apoio à educação e ao esporte.
18: Santim Roveda, do União, comemora a liderança do Paraná no IDEB, mantida nos resultados de 2025. O deputado atribui o desempenho aos investimentos do governo estadual na estrutura das escolas, na alimentação dos estudantes e na qualificação dos profissionais da educação.
17: Santim Roveda também cita a climatização das salas de aula e a oferta diária de proteína animal na merenda, entre as medidas adotadas pela rede estadual. O parlamentar ainda destaca a seleção técnica de profissionais para as chefias dos núcleos regionais de educação.
18: Inácio Arruda, do PCdoB, comemora os resultados da educação pública no Ceará. Segundo o parlamentar, 80 das 100 melhores escolas públicas de ensino fundamental do país estão no estado, conquista que ele atribui a políticas de educação e ao trabalho de professores e municípios.
17: Inácio Arruda também ressalta iniciativas como a ampliação das escolas de tempo integral e a formação e valorização dos professores. Ele cita municípios como Sobral, Coreaú, Cruz, Pires Ferreira e Pedra Branca, entre os que possuem escolas de destaque.
18: General Girão, do PL, critica a política de aprovação de alunos adotada no Rio Grande do Norte. Ele conta que estudantes do ensino médio podem avançar de ano mesmo reprovados em até 6 disciplinas, o que, na avaliação do parlamentar, engana os resultados da educação no estado.
17: General Girão questiona os resultados divulgados pelo IDEB para o Rio Grande do Norte, afirmando que os indicadores de matemática e português pouco avançaram. Para ele, a política adotada pelo governo do estado não representa uma melhoria efetiva na qualidade do ensino.
16: Saúde.
18: A criação de um Dia Nacional de Conscientização sobre o Climatério e a Menopausa avançou na Câmara, com a aprovação da proposta pela Comissão de Saúde. Quem informa é a repórter Júlia Lopes.
21: A Comissão de Saúde da Câmara dos Deputados aprovou um projeto que cria o Dia Nacional de Conscientização sobre o Climatério e a Menopausa, a ser celebrado em 18 de outubro. A proposta da deputada Ana Paula Lima, do PT de Santa Catarina, busca ampliar a informação sobre os sintomas, impactos e tratamentos desse período, além de incentivar as mulheres a procurarem acompanhamento médico. O climatério é uma fase de transição que antecede e inclui a menopausa. Com a queda hormonal, podem surgir sintomas como ondas de calor, insônia, alterações de humor e dores nas articulações. Especialistas destacam que o tratamento deve ser individualizado de acordo com a necessidade de cada paciente. Para a deputada Ana Paula Lima, muitas mulheres passam por essa fase sem identificar os sintomas e sem receber orientação adequada.
0: É que muitas mulheres passam por essa etapa e elas não são identificadas e elas precisam fazer a reposição hormonal, se assim desejarem e se assim forem orientadas pelo médico que faz a assistência.
21: O projeto também prevê ações de conscientização, como palestras, seminários, campanhas nos meios de comunicação e redes sociais, além da distribuição de materiais informativos. Além da proposta, a Comissão de Saúde também aprovou a criação da Subcomissão Especial de Climatério e Menopausa, para aprofundar o debate sobre o tema. O projeto que institui o Dia Nacional de Conscientização sobre o Climatério e a Menopausa segue agora para análise na Comissão da Mulher. Da Rádio Câmara de Brasília, Júlia Lopes.
17: O projeto prevê a instalação de bebedouros e pontos de água potável em locais públicos de grande circulação, como praças, parques e áreas de lazer. O autor da proposta, Paulo Teixeira, do PT de São Paulo, afirma que a medida amplia o acesso gratuito à água e estimula hábitos saudáveis de hidratação.
18: Paulo Teixeira acrescenta que a iniciativa ajuda as cidades a enfrentar os efeitos das ondas de calor, priorizando áreas vulneráveis e locais com grande exposição a altas temperaturas. O texto ainda incentiva o uso de garrafas reutilizáveis para reduzir o consumo de embalagens plásticas descartáveis.
16: Segurança Pública.
17: Aloysio Mendes, do Republicanos do Maranhão, foi indicado para presidir a comissão especial que vai discutir a redução da maioridade penal para 16 anos. Apesar de ser favorável à proposta, o deputado afirma que guiará os trabalhos com isenção e responsabilidade.
18: Aloysio Mendes informa que o colegiado ouvirá autoridades e especialistas antes de votar a proposta. Segundo ele, mais de 80% da população apoia a redução da maioridade penal, rejeita a impunidade e cobra medidas mais duras contra crimes cometidos por jovens.
17: Juliana Cardoso, do PT de São Paulo, cobra a votação de projeto que criminaliza a misoginia, já aprovado pelo Senado e com regime de urgência na Câmara. Ela afirma que a proposta busca responsabilizar condutas de ódio, ameaça e humilhação dirigidas às mulheres por sua condição de gênero.
18: Juliana Cardoso alerta que a violência contra a mulher também se manifesta por ataques e intimidações, inclusive no ambiente digital. A parlamentar pede ao presidente da Câmara e aos líderes partidários que incluam a matéria na pauta do plenário.
17: Carol D'Artora, do PT do Paraná, defende a criminalização da misoginia para ampliar a proteção das mulheres contra discursos de ódio, ameaças e perseguições. A deputada apresentou proposta para punir práticas machistas no ambiente digital em complemento à matéria já em tramitação.
18: Carol D'Artora argumenta que a violência contra as mulheres muitas vezes começa antes da agressão física, com manifestações de ódio e intimidação. A parlamentar avalia que o combate a essas práticas nas redes sociais ajuda a prevenir formas mais graves de violência de gênero.
16: Justiça.
17: Fernanda Melchiona, do PSOL do Rio Grande do Sul, defende a revogação da lei da alienação parental. A congressista acredita que a legislação pode ser usada para revitimizar mulheres que denunciam violência ou buscam o pagamento de pensão alimentícia.
18: Por isso, Fernanda Melchiona cobra a votação do projeto que revoga a lei e critica um recurso apresentado na Câmara que impede o texto de seguir para o Senado. A deputada também defende a aprovação de uma proposta que criminaliza a misoginia.
17: Soraya Santos, do PL do Rio de Janeiro, celebra o papel dos advogados na defesa de direitos e na reparação de injustiças. A parlamentar ressalta iniciativas para ampliar o acesso à justiça e garantir proteção a grupos vulneráveis.
18: Soraya Santos também destaca a chamada Lei Júlia, que assegura a suspensão de processos por 30 dias para advogadas após o nascimento de filhos. Ela cita ainda uma iniciativa da OAB para oferecer assistência jurídica a vítimas de violência, idosos filhos e filhos de vítima de feminicídio.
17: Rui Falcão, do PT de São Paulo, apresentou projeto para permitir que advogados públicos federais aposentados votem e sejam candidatos no conselho que administra os honorários da categoria. Hoje, esses profissionais não participam da escolha dos representantes do colegiado.
18: Rui Falcão argumenta que os aposentados também são afetados pelas decisões sobre a distribuição dos honorários. O deputado afirma que a mudança amplia a participação de mais de 4 mil profissionais nas decisões do Conselho.
13: Agricultura.
17: A Câmara analisa um projeto de lei para regulamentar a produção celular de proteína animal. A ideia é incentivar a pesquisa na área apontada como uma alternativa ambientalmente mais sustentável para a produção de alimentos. Quem informa é a repórter Maria Neves.
3: A Comissão de Defesa do Consumidor da Câmara analisa projeto do deputado Jorge Goten, do Republicanos de Santa Catarina, que prevê a criação de regras para pesquisa, produção e comercialização de alimentos por meio de cultivo celular. As normas devem valer também para os derivados e subprodutos desses alimentos, assim como para o incentivo à pesquisa no setor. Jorge Goten explica que a produção celular de alimentos envolve a multiplicação e a maturação de células-tronco em laboratório, resultando em produto com as mesmas características de carnes convencionais de origem animal. Pelo texto aprovado, o Executivo Federal deve criar as regras para cultivo celular de alimentos por meio de regulamentação da nova lei. Essas normas devem garantir a sanidade, inocuidade e sustentabilidade dos produtos, assim como a saúde do consumidor. A regulamentação também deverá garantir que a produção minimize os riscos de contaminação ambiental. O texto já foi aprovado na Comissão de Ciência, Tecnologia e Inovação, onde o relator, deputado Dr. Zacarias Calil, do MDB de Goiás, ressaltou que o Brasil é o maior exportador mundial de proteína animal. Segundo ele, o país responde por cerca de 28% das exportações de carne bovina no mundo e por aproximadamente 31% das carnes de aves.
4: Ao combinar rigor técnico com flexibilidade regulatória, o texto garante que o país esteja preparado para competir também no nascente mercado de alimentos cultivados com qualidade, segurança e credibilidade internacional.
3: Zacarias Calil argumenta ainda que o projeto responde a uma demanda global crescente por fontes alternativas de proteína que conciliem eficiência produtiva, segurança alimentar e responsabilidade ecológica. Segundo ele, o impacto ambiental causado pelo sistema alimentar vigente responde por 34% do total de emissões globais de gases do efeito estufa. O deputado cita ainda um estudo internacional que compara os impactos ambientais da produção tradicional de carnes e de proteína cultivada a partir de células. O levantamento apontaria redução de até 92% no aquecimento global e gasto de água 78% menor. De acordo com o autor, deputado Jorge Goten, no Brasil, a indústria de fontes alternativas de proteínas conta atualmente com pouco mais de 100 startups. Ainda segundo o parlamentar, esse mercado já atraiu cerca de US$ 600 milhões em investimentos. Pela cotação atual, esse valor corresponde a quase R$ 3 bilhões. Da Rádio Câmara de Brasília, Maria Neves.
18: Dilceu Esperafico, do PP, destaca a importância da produção de suínos para a economia de Toledo, município localizado no oeste do Paraná. O deputado afirma que a cidade lidera o PIB agropecuário do estado há 13 anos, impulsionado pela suinocultura.
17: Dilceu Esperafico ressalta que a força da atividade também se reflete na tradicional festa do porco assado no Rolete, marcada para 13 de setembro. O parlamentar aponta que o evento divulga Toledo e valoriza a produção agropecuária da região.
13: Direitos Humanos.
18: A Câmara aprovou a criação de um símbolo nacional para conscientização sobre doenças raras. A repórter Paula Bittar acompanhou a votação.
19: A Comissão de Constituição e Justiça da Câmara aprovou uma proposta que reconhece o laço multicolorido como símbolo nacional da luta pelos direitos das pessoas com doenças raras no Brasil. O símbolo terá 5 cores: rosa, lilás, azul, verde e amarelo. Segundo o texto, as pontas começam em rosa e passam gradualmente pelo lilás, azul e verde até chegar ao amarelo no centro do laço. O uso do símbolo será opcional e sua ausência não prejudica o exercício de direitos e garantias previstos em lei. As doenças raras, embora individualmente pouco prevalentes, afetam milhões de brasileiros, conforme destaca a relatora na comissão, deputada Silvia Cristina, do PP de Rondônia.
5: Mais do que um símbolo, esse laço representa milhões de brasileiros que convivem diariamente com o desafio do diagnóstico tardio, da dificuldade de acesso ao tratamento e muitas vezes da invisibilidade. Segundo o Ministério da Saúde, cerca de 13 milhões de brasileiros vivem com alguma doença rara. São mais de 7 mil doenças raras descritas, das quais aproximadamente 80% tem origem genética e 20% decorrem de causas infecciosas, imunológicas, ambientais ou degenerativas.
19: Segundo Silvia Cristina, as doenças raras são um relevante desafio para o sistema público de saúde. Ela afirma que iniciativas legislativas de conscientização e visibilidade social são legítimas e adequadas ao interesse público. O Brasil já conta com o Dia Nacional das Doenças Raras e o Dia Nacional da Informação, Capacitação e Pesquisa sobre Doenças Raras, mas ainda não possui um símbolo oficial para a causa. O projeto que reconhece o laço multicolorido como símbolo nacional da luta pelos direitos das pessoas com doenças raras no Brasil segue para o Senado, a menos que haja recurso para análise pelo plenário. Da Rádio Câmara de Brasília, Paula Bittar.
13: Transportes.
17: Fausto Júnior, do União, cobra do governo federal a recuperação da BR-230, a Transamazônica, para garantir o escoamento agrícola e o transporte no sul do Amazonas. De acordo com o parlamentar, trechos entre Sucunduri e Apuí estão quase intrafegáveis.
18: Fausto Júnior argumenta que a falta de asfalto isola comunidades, impede o acesso a serviços especiais e gera pobreza. O parlamentar cobra a união da bancada amazonense por melhorias na Transamazônica, assim como ocorreu na mobilização pela BR-319, que liga Manaus a Porto Velho.
17: Projeto de doutor Ismael Alexandrino, do PSD de Goiás, obriga postos de combustíveis com 3 ou mais bicos de gasolina a disponibilizar uma bomba com gasolina E10 que tem até 10% de etanol. O parlamentar explica que o objetivo é oferecer uma alternativa aos veículos antigos.
18: Dr. Ismael Alexandrino também inclui no texto que o preço da gasolina E10 não seja superior ao da gasolina comum, com diferença máxima de 5%. Ele argumenta que muitas motocicletas e automóveis no Brasil ainda não são adaptados a combustíveis com maior concentração de etanol.
13: Economia.
17: Relator do projeto do Simples Nacional e um dos principais articuladores do MEI, Luiz Carlos Rauli, do Podemos do Paraná, critica o baixo desenvolvimento do Brasil, atribuindo o desempenho a falhas de gestão e as políticas econômicas de governos de centro-esquerda.
18: Ao protestar contra os indicadores sociais, Luiz Carlos Rauli ressalta que, apesar de ser a 10ª economia mundial, o Brasil ocupa a posição 84 no Índice de Desenvolvimento Humano. Para ele, é preciso diversificar o setor produtivo e desburocratizar tributos para gerar emprego e renda.
17: Adriana Ventura, do Novo de São Paulo, critica o pagamento de salários acima do teto constitucional no serviço público. A congressista afirma que benefícios adicionais e outras vantagens elevam a remuneração de integrantes do Judiciário, do Ministério Público e de órgãos de controle.
18: Adriana Ventura cobra do Congresso medidas para limitar os chamados supersalários e reduzir privilégios no funcionalismo. A parlamentar argumenta que esses gastos comprometem recursos públicos que deveriam atender às necessidades da população.
17: Termina agora o Jornal Câmara dos Deputados, produzido pela Rádio Câmara, com trabalhos técnicos de Everson Urani e apresentação de Márcio Aquiles Sardi e Val Monteiro. Boa noite.
18: Uma boa noite para você. A Voz do Brasil volta amanhã.
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28: Hora certa, Capital.
29: 10:02.

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Olá, irmãos! Salve Maria! A graça de Deus mais uma vez nos reúne. E na companhia de Nossa Senhora, nós seguimos firmes e perseverantes na nossa caminhada até o Natal. Unindo as nossas vozes e os nossos corações, entreguemos às mãos de Nossa Mãe do Céu os nossos pedidos, as nossas súplicas, os agradecimentos pelas graças já alcançadas, na certeza de que ela leva tudo a Jesus. Confiantes, iniciemos então? Em nome do Pai, do Filho e do Espírito Santo. Amém. Vinde, Espírito Santo, vinde, por meio da poderosa intercessão do Imaculado Coração de Maria, vossa amadíssima esposa. Vinde, Espírito Santo, vinde, por meio da poderosa intercessão do Imaculado Coração de Maria, vossa amadíssima esposa. Vinde, Espírito Santo, vinde, por meio da poderosa intercessão do Imaculado Coração de Maria, vossa amadíssima esposa. E neste dia 18 de agosto, a nossa meditação da palavra é o Salmo 6, o versículo 9. Apartai-vos de mim, vós todos que praticai o mal, porque o Senhor atendeu as minhas lágrimas. Zacarias voltou do templo hoje, pois terminou o seu turno de trabalho. Ao chegar, ele nos informou que o rei Herodes da Judéia havia manifestado preocupação com a chegada do Messias. Zacarias ficou sabendo porque alguns de seus amigos sacerdotes foram consultados. Herodes chegou ao cargo não por vontade do nosso povo, mas por ser braço direito dos romanos em nosso território. Zacarias falou que, pelo tudo indica, Herodes tem medo de que a chegada do Messias possa prejudicar o seu reinado. Confesso que fiquei bastante apreensiva com essa informação. Poderes malignos sempre estarão à nossa volta. Precisamos nos armar com os dons do Espírito. Já nos diz Paulo, não é contra homens de carne e osso que lutamos, mas é contra os espíritos espalhados pelos ares. O mal nos ronda como um leão, de São Pedro. Não vivemos em uma redoma de vidro. E parece que quanto mais nos aproximamos do Senhor, às vezes mais o mal vem nos tentar. Mais o mal vem trazer inquietude ao nosso coração, assim como narrado no diário. A ira de Herodes, interessado somente no seu poder e na possível perda dele diante da vinda do Messias. E, infelizmente, nós nos deparamos com determinadas situações ou pessoas onde realmente nós não conseguimos ver o bem. Pessoas que só pensam em si, pessoas que são levadas pela ganância, pelo poder, pessoas que ainda não abriram o seu coração a Deus. E para que a gente possa conviver no mundo, conviver com as forças que tentam nos afastar do caminho de Deus, realmente nós temos que viver o que nos ensina essa frase meditativa final. Nos armarmos com os dons do Espírito Santo. Nos revestirmos com a couraça da justiça. Nos revestirmos com a fé, com a oração, com a palavra de Deus, com a Santa Eucaristia, com o jejum, com a caridade. A novena de hoje quer nos ajudar a não temermos. Não precisamos ter medo, mas precisamos enfrentar com Cristo, por Cristo e nele tudo o que vier ao nosso encontro. Muitas bênçãos vêm, muitas graças também vêm, mas muitas situações não queridas pelo Senhor também nos encontram. Que nós tenhamos a fé e a confiança necessárias para, nesses momentos de dificuldade, nesses momentos em que o mal parece que vai dominar a situação, nós entregarmos nossa vida a Ele e deixar Ele conduzir tudo.
Mãe Maria Santíssima, a Senhora do Sim, a Senhora da Esperança, a Senhora da Perseverança, ajuda-nos a clamar sempre mais a presença do Espírito Santo em nossa vida, em nossas decisões, e a, junto com a Senhora, continuarmos trilhando este nosso caminho de santificação aqui na Terra. E junto com a Senhora, prepararmos cada dia mais o nosso coração a Jesus, que logo chega no Natal. Unindo as nossas vozes e os nossos corações, façamos juntos a nossa oração diária, a oração da gravidez de Maria. Deus Pai, que por obra do Espírito Santo fecundastes o seio virginal de Maria e a escolhestes para ser a Mãe de Jesus, nosso Salvador, eu te louvo e te agradeço por teu amor incondicional por mim, por minha família e por toda a humanidade. Sei que a minha vida é regida pela tua providência. Da mesma forma que chamastes Maria para uma missão tão importante, também me chamas para cumprir os teus desígnios. Quero ser fiel a ti, a exemplo de Maria que gerou o Verbo por 9 meses. Também quero gestar o teu filho em meu coração, até eu poder dizer como o apóstolo Paulo: já não sou eu quem vivo, é Cristo quem vive em mim. Nesta novena em que eu acompanho diariamente os 9 meses da Virgem Imaculada grávida, eu te peço a graça. Eu confio, amo e espero, assim como tua serva Maria Santíssima, Mãe de Jesus. Amém. Pai nosso que estais nos céus, santificado seja o vosso nome. Venha a nós o vosso reino. Seja feita a vossa vontade, assim na terra como no céu. O pão nosso de cada dia nos dai hoje. Perdoai-nos as nossas ofensas, assim como nós perdoamos a quem nos tem ofendido. E não nos deixeis cair em tentação, mas livrai-nos do mal. Amém. Ave Maria, cheia de graça, o Senhor é convosco. Bendita sois vós entre as mulheres, e bendito é o fruto do vosso ventre, Jesus. Santa Maria, Mãe de Deus, rogai por nós, pecadores, agora e na hora da nossa morte. Amém. Ave Maria, cheia de graça, o Senhor é convosco. Bendita sois vós entre as mulheres, e bendito é o fruto do vosso ventre, Jesus. Santa Maria, Mãe de Deus, rogai por nós, pecadores, agora e na hora da nossa morte. Amém. Ave Maria, cheia de graça, o Senhor é convosco. Bendita sois vós entre as mulheres, e bendito é o fruto do vosso ventre, Jesus. Santa Maria, Mãe de Deus, rogai por nós, pecadores, agora e na hora da nossa morte. Amém. Glória ao Pai, ao Filho e ao Espírito Santo, como era no princípio, agora e sempre. Amém.

tribulação é pela força que vem do seu renovo, Santo Espírito de Deus. É que nós te entregamos a nossa mente, a nossa alma e o nosso coração. Renova em nós o que precisa ser renovado. Reveste-nos com os seus dons, a sabedoria, a fortaleza, o entendimento, o conselho. Faz-nos mais do Senhor. Exatamente aquilo que Ele sonhou para cada um de nós neste tempo. Que o nosso coração persevere, assim como sempre perseverou a sua doce esposa, Santo Espírito de Deus, nossa Mãe Maria Santíssima. Ajuda-nos, Mãe, a nos abrir por completo à ação do Espírito Santo, a sermos preenchidos pela unção que vem dos céus ao nosso encontro. Unção para fazer aquilo que Deus espera de nós. Que nós não resistamos, mas que nós estejamos abertos ao querer do Senhor, ao agir do Espírito Santo e a continuarmos firmes e perseverantes nessa nossa caminhada. Um dia precisando de oração, no outro dia sendo nós os intercessores. E essa é a beleza da nossa vida, a unidade de oração, a fortificação na fé. E amanhã, se Deus quiser, a gente se encontra. E junto com Nossa Senhora, nós seguimos na nossa caminhada até o Natal. Até lá, se Deus quiser.

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2: Hora Certa, Capital.
6: 10h22.
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5: Hora certa, Capital.
6: 10:35.

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2: Hora Certa, Capital.
3: 11:07.
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dele. Sentia um acréscimo de estima por si mesma e parecia-lhe que entrava enfim numa existência superiormente interessante, onde cada hora tinha o seu encanto.

0: 22, bom dia! Tá aí pra você na capital! 998-5570-07! A partir de agora! Claro que sim! Bom dia, bom dia! A partir de agora, junto com a gente no patrocínio, nós estamos até as 10 da manhã. 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Chegamos e levamos para você a melhor programação aí nessa manhã maravilhosa, hein, gente? Hoje já é dia 19 de agosto de 2026. Um abraço para você ligado na capital. Vamos seguindo por aqui.
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0: Olha, não permita que o desespero tome decisões por você. Eu sei que quando a dor aperta, parece que não existe saída. Quando os problemas se acumulam, a nossa mente ela começa a dizer que não vamos conseguir. E quando esperamos por uma resposta durante muito tempo, podemos pensar que parece que Deus esqueceu de mim? Não permita que o desespero tome decisões por você. Respire fundo, acalme o seu coração, porque nem tudo precisa ser resolvido hoje, viu? Às vezes, o que precisamos neste momento não é encontrar todas as respostas, mas encontrar forças para dar apenas o próximo passo, sem tomar as decisões apressadas. Se você está chorando escondido, saiba que a sua dor importa, viu? Se você está cansado de lutar, saiba que pedir ajuda não é sinal de fraqueza. Converse com alguém de confiança, não fique sozinho com aquilo que está pesado aí dentro do seu coração. E se você tem fé, coloque diante de Deus aquilo que você não consegue carregar sozinho. Fale com Ele com sinceridade. Não precisa usar palavras bonitas. Diga simplesmente: Senhor, eu estou cansado. Eu sei e não sei o que fazer. Eu sei que o Senhor tem a decisão certa, então cuida de mim. Eu preciso de ajuda. Às vezes a resposta ela não vai chegar no momento que você espera, mas isso não significa que não existe um caminho, viu? Talvez hoje você esteja vivendo apenas uma parte diante de você, ou vendo uma parede, um muro, algo alto, intransponível, mas existe uma porta que vai aparecer quando você menos espera. Uma oportunidade vai surgir. Talvez uma pessoa para estender a mão, talvez para dar um conselho, um abraço, talvez uma situação para que você comece a mudar, mas você tem que ficar atento a isso, viu? O momento que você está vivendo não precisa ser o capítulo final da sua história. Se você perdeu algo, permita-se chorar, mas não perca a esperança. Se alguém te decepcionou, não permita que a atitude dessa pessoa destrua o seu futuro e seus planos para o futuro. Se as coisas estão difíceis financeiramente, procure ajuda, organize o que for possível e vá resolvendo um problema de cada vez. E hoje, você não consegue enxergar uma solução? Faça apenas o necessário para atravessar o dia com dignidade. Amanhã você verá que venceu. Hoje você cuida do coração. Hoje você pede ajuda. Hoje você pode escolher continuar. E você não está enfrentando um problema sozinho, viu? Que Deus abençoe seu dia e ainda a

esperança. Continue caminhando, viu? Talvez você ainda não consiga enxergar o final da caminhada, mas isso não significa que não existe um caminho à sua frente. Que Deus abençoe sua vida, fortaleça o seu coração e acalme a sua tempestade. Essa mensagem para você que está aflito, cansado e enfrentando dias difíceis.

0: 8h32. Vamos seguindo por aqui na nossa manhã. 998-55-70-07. Bom dia, bom dia.
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0: 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Essa é a nossa capital, bom dia. Daqui a pouquinho a gente volta, 8h35.
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1: 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E daqui a pouquinho também, doutor Inácio Gagliardi, pra gente falar sobre saúde. Deixe sua pergunta, me ajuda a fazer o programa. Vamos lá, hein? Vamos lá. 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Já, já, vamos lá, hein? Com as perguntas para o doutor Inácio, já, já.
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impossível parar de ouvir. 998-5570-07. Vários áudios chegando por aqui. Todo mundo querendo participar e ganhar o prêmio da nossa manhã, né? Então, vamos lá. Você que não participou ainda, me ajuda também já mandando sua mensagem para o nosso programa. Pro doutor Inácio Gagliardi. Faça a sua pergunta. Clínico Geral. Daqui a pouquinho. Você não dormiu bem à noite? Não tá muito legal? Não tá muito bem aí nesse clima, não é? Tá preocupado com alguma doença, alguma dor? Chegou a hora de você fazer a pergunta. Não é todo dia que nós temos o médico Clínico Geral aqui, ó, nas cadeiras da entrevista da nossa capital. E hoje é dia. Vamos lá, é o seu dia de perguntar.

0: Caixa Pós. Sou Lurdinha, tudo bem? Rosângela Aparecida, Marli de Fátima, Paraná, tá trabalhando, meu irmão. Obrigado, obrigado. Vamos lá, quero ganhar esse almoço, Reginaldo. Cida, obrigado. Vilma, Silvana e Lisa. Estão na Zona 2, meninas. Um abraço pra vocês, Márcia Codognos. Um abraço, Marçal, Padre Ezequiel.
1: Essa menina é muito talentosa.

0: 9h47, bom dia, tá aí a Nicole Santos com o Padre Ezequiel aqui na capital, 998-5570-07, e agora vamos conversar com o doutor Inácio Gagliardi. Bom dia, doutor, tudo
1: bom
0: bem?
1: Bom dia, Reginaldo, tudo
0: bom,
1: bem?
0: Bom, ótima quarta-feira pro senhor, viu?
1: Opa, pra todos nós.
0: Hoje a clínica tá atendendo, é isso?
1: Sim, estamos lá.
0: 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Você pode mandar a sua pergunta, oportunidade, hein? Doutor Inácio, 22 anos, cuidando da nossa população. Clínico geral, chefe da UTI da Santa Casa de Cianorte. Muito corrido lá, doutor, na Santa Casa?
1: Ah, corrido, né? Corrido. Sempre corrido.
0: Muita gente doente, né, doutor?
1: Meu bastante.
0: Doutor, gostaria que o senhor falasse aqui um pouquinho sobre a próstata. O homem, né? A que idade temos que fazer exame? Nós corremos disso aí, hein? Eu acho que a gente tem um pouquinho de tabu disso aí ainda, né?
1: Ah, com certeza.
0: Quando é que nós sente alguma coisa quando tem algum problema? Já explica pra mim aí, doutor.
1: É, isso que é o grande problema de várias doenças aí, até as mais corriqueiras, é que às vezes os sintomas aparecem quando já tem umas vezes até uma fase avançada, né?
0: Certo.
1: Não que não signifique que não tenha tratamento.
0: Uhum.
1: Mas o grande problema é que a gente tem que trabalhar com uma medicina preventiva, né? A gente tem que fazer a prevenção. Então, existe sim todos os estudos que dizem, né? O homem, né, que tem história familiar, o pai que teve doença prostática, né? É um câncer de próstata, lá, vamos lá falar a linguagem mais rápida, pura,
0: isso,
1: né?
0: Isso,
1: ele
0: isso.
1: Tem que fazer o quê? Um acompanhamento preventivo mais de perto, né? Ali acima dos 35 anos, né? 40 anos ali no máximo, né? Já tá fazendo um acompanhamento com os exames, né? E o exame ainda hoje existe, já tá sendo desenvolvido técnicas aí bastante modernas, exames mais modernos, mas ainda que para nós, aqui no mundo que a gente vive, ainda é o exame de sangue e o toque retal, né?
0: Uhum.
1: São as duas formas de estar fazendo uma avaliação preventiva, né?
0: Uhum.
1: Já existe sim outros exames muito mais sensíveis aí, mas esses aí já começam a dar alguns sinais. Nem todo exame alterado significa câncer de próstata, pode significar uma inflamação, um crescimento benigno dela, que acontece com o passar da idade em todos os homens, né? Mas tem que ser visto de perto, né? Tem tratamento para melhorar, né, os sintomas, que principalmente no homem é a diminuição do jato urinário e a retenção de urina. Então tem que acompanhar de perto, né? São as, igual a mulher tem a mama, né, ali fazer a mamografia, né, anual, né? O homem tem a sua próstata ali para estar cuidando de forma preventiva.
0: Ô, doutor, eu até fazer uma pergunta aqui mais profunda, o senhor já quase falou, mas eu vou fazer essa pergunta assim. 22 anos de experiência que o senhor tem, eu 52 anos de idade, não, de repente faz lá um exame, dá lá um câncer. Realmente não tem nada que a gente sente antes? Existe alguma coisa? Ah, tá sentindo isso. Eu já falou da questão do jato da urina. Existe mais alguma outra coisa que a gente possa estar sabendo ou cuidando antes de fazer uma prevenção, no caso, não?
1: Isso. Relacionado à próstata, geralmente, um dos principais sintomas que acontece, né, é uma dificuldade de urinar. Às vezes começa um aumento uma diminuição do jato, de repente um aumento no número de vezes da urina, né? Mas falar pra você, olha, você vai ter uma dor, você vai fazer xixi com sangue, vai ser aqueles sintomas totalmente floridos, o início não é assim, né? Por isso que você tem que fazer um acompanhamento anual aí, pelo menos para ver como que tá acompanhando seus exames, para ver se tá tendo uma alteração. Então, essas alterações importantes, dor, sangramento, vão aparecer numa fase onde, de fato, tá mais avançado mesmo, né? A doença.
0: Tá certo, doutor. Tem uma pergunta aqui, não vou nem dizer o nome da ouvinte. Ela diz o seguinte, ó: doutor, hoje está com 7 dias que a minha sobrinha teve bebê. O bebê dela, durante o parto, bebeu água do parto. Após 48 horas, recebeu alta, foi pra casa. Quando foi no sábado, o bebê começou a vomitar sangue. Isso tem alguma coisa a ver com ela ter bebido água do parto? Foi feito exames e tudo ok com os exames dela e do bebê. O senhor poderia responder isso ou não?
1: Olha, é complicado responder esse tipo de pergunta, porque você tem que entender melhor, né? Tem muita coisa aí que... Muitas informações aí que são... como fala, de cunho popular, em água do parto, né? Então, assim, é difícil responder isso daí, se tem a ver o sangramento do vômito da criança, né? Na dúvida, né, tem que levar para o hospital, tem que reavaliar e voltar para o colega lá.
0: Tá certo. Doutor Inácio com a gente, 22 anos cuidando da população. Ó, Clínico Geral, conhece tudo em atendimento humanizado, já a partir dos 12 anos, com atendimento personalizado e com carinho, viu? 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E já temos aqui a Marinês, faz a pergunta: quando a pessoa tem dedo em gatilho e por movimento repetitivo, é por movimento repetitivo? A pergunta dela é se dedo em gatilho.
1: É uma das causas mais frequentes, sim. Ele pode estar relacionado a movimentos repetitivos, sim. Uhum. Né? E tem algumas doenças reumatológicas, né, que podem desenvolver esse dedo em gatilho aí.
0: Doutor, fala um pouquinho sobre as infecções urinárias, né? Tem muita gente que tem, às vezes deixa para depois. Eu mesmo uma vez fui já no médico, fui tarde, né? Já tava com febre alta, já delirando, hein? Fala um pouquinho sobre qual é que é o começo, qual é o sentimento que a pessoa, qual que é o sintoma que a pessoa tem.
1: Então, a infecção urinária é muito mais comum na mulher do que no homem, né? Então, a mulher, geralmente, ela tem um número aumentado de vezes em relação ao homem, em relação às infecções. Os sintomas são muito variáveis. Quando é uma infecção baixa, que está ali comprometendo só a bexiga, pode ter uma ardência, um aumento das vezes da vontade de urinar, né? Vai lá fazer xixi faz pouquinho, né? Pode, às vezes, até ter um xixi mais avermelhado, mais concentrado, que às vezes a pessoa fala até que é como se fosse sangue. Às vezes pode ter sangue se a bexiga estiver muito irritada, né? E geralmente a infecção de urina baixa, ela não causa febre, né? Pode até ter um estado febril, um calafrio, né? Mas ela não dá sintoma sistêmico. Quando essa infecção, ela acende ali pro rim, e aí ela muda de nome, já não é mais uma cistite, ela chama uma pielonefrite, ela já começa a complicar um pouquinho. O paciente costuma ter sintomas mais sistêmicos, ele vai ter febre alta, mal-estar, dor no corpo, náusea, vômitos, pode ter uma dor lombar, né? Associado a isso também uma diminuição da quantidade de xixi, né? E aí a coisa fica mais grave mesmo, né? O atendimento tem que ser feito, né? O diagnóstico tem que ser feito e o antibiótico tem que ser preciso nesse momento, para que essa infecção não se torne uma septicemia, né? E seja uma complicação bem grande em relação às infecções de urina. Então, assim, ao primeiro sintoma, tem que, de fato, tentar dar atenção a ele e fazer o diagnóstico. Nem toda infecção de urina, né, ela acende para os rins, né? Mesmo que se você deixar, mas você tem que tratar. O grande problema é que a gente tem que tentar descobrir a causa de porquê das infecções. Pode estar ligada a mal higiene, né? Pode estar ligada a problemas anatômicos, pode estar ligada a bactérias multirresistentes, a procedimentos que você faça, né? Tem uma série de causas. É importante tentar descobrir a causa, né? Para ver se consegue eliminar ela para evitar as infecções futuras, né? E acertar no antibiótico. Daí a importância de talvez iniciar um, mas tentar fazer a cultura dessa urina para ver que bactéria que tá te causando isso daí. Isso é muito importante.
0: Aí, doutor, lá em casa, quando acontece isso, uma febrezinha, alguma coisinha, nós estamos lá, aquela Novalgina de criança, né? Aquela framboesa. Eu vou lá e pego 6 ml e tomo. Mas aí o médico falou: mas você tomou isso aqui? Gostaria que o senhor falasse sobre isso, a automedicação. Onde é que eu errei, não é? De tomar essa, de estar com infecção, de repente, posta tomando isso, resolve automedicação. Aí o senhor falou sobre antibiótico agora no final.
1: Isso, a automedicação em relação a antibiótico é o maior crime que existe em relação a você fazer isso de forma sem acompanhamento médico, né? Você pode estar usando uma subdose, você pode estar usando um antibiótico errado e selecionando bactérias resistentes para uma futura infecção. Isso é um problema muito grave e é um problema que o mundo vem enfrentando aí, né? Já em relação à automedicação, vamos falar aí das Novalginas, aí de outros remédios que estão aí ao acesso sem receituário médico, o grande problema também pode estar na subdosagem. ser um marmanjão desse aí, né? Pesado, né? Tomando 6 ml de uma dipirona de framboesa, né? Não vai fazer nada, né? Não vai te tirar a febre, não vai te tirar a dor, né? É um remédio que todo mundo tem, que eu acho que na primeira febre, na primeira dor, você até pode tomar, mas é aquilo que eu sempre falei, se for uma dor diferente, uma febre alta diferente, que compromete o teu estado geral, né? É, se tiver numa madrugada, você tomar isso e procurar o atendimento, ok, mas também ficar em casa tomando isso por 2, 3, 4, 5 dias, né? Você tá retardando um diagnóstico que pode te trazer complicação. Então a automedicação tá ligado a isso, retardo no diagnóstico, né? E complicação. E aí o tratamento fica mais difícil.
0: Aí, ó, boa resposta, hein? Vamos para Santo Tomé. Wellen, fala com o doutor Inácio. Bom dia.
2: Bom dia, Reginaldo.
0: Bom dia, bom dia.
2: Bom dia, doutor. Doutor, eu gostaria de perguntar, assim, esse dia eu comi uma carne assada e eu percebi que no outro dia eu fiquei com uma dor na boca do estômago. Demorou uns 2 dias. Aí eu ainda pensei, falei, será que pode ser a carne? Mas nos outros dias, ao decorrer assim, eu comi carne frita, comi carne em molho e não doeu. Domingo, eu comi um pedaço de carne assada. E entre ontem, segunda, mais à tarde, ontem, é o dia que doeu a boca do estômago de novo. Aí eu falei assim, meu Deus, será que é a carne? Então, eu acho que pode ser, né? Será que pode ser a carne? Se é um problema de gastro ou porque a carne em si assada, ela demora mais para fazer digestão?
1: É uma análise, assim, difícil de fazer, assim, mas vamos tentar dar uma amenizada. De repente não é só a carne, né? De repente você come a carne e também na sequência você está comendo ou bebendo alguma coisa que retarda a digestão e o esvaziamento gástrico, né? Levando a uma sobrecarga do estômago e dor, né? Provavelmente está ligado a isso, porque naquele dia provavelmente você não comeu só a carne, né? Você bebeu alguma coisa. Pode ter bebido até bebida alcoólica, ou refrigerante, ou até água, né? Uhum. E nesse acompanhamento, você talvez retardou a digestão daquele pedaço de carne, que já é difícil. A digestão da carne é muito mais difícil, né? Do que a digestão de um carboidrato, né? Do que um arroz, do que uma massa, né? E aí essa digestão ficou mais tempo, né, no estômago. O estômago teve que produzir mais ácido para digerir essa carne, né? E essa quantidade a mais de ácido pode ter gerado a tua dor, né? Mas não significa que foi a carne, né? Significa que o processo de digestão foi mais lento. Se esse processo de digestão tem ficado mais lento para você, de fato, precisa estar dando uma avaliada no que está acontecendo, né? Pode ser uma simples desbiose intestinal ou um retardo no esvaziamento gástrico, que pode estar ligado a gastrites, gastroparesia, alguma outra coisa, mas tem que avaliar, né? Então tem que ficar de olho. Mas provavelmente você não comeu só a carne, teve mais coisas que devem ter ajudado nesse retardo da digestão.
0: Doutor, obrigado pela presença aí, deixa o contato já, hoje até meio-dia na
1: clínica. 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
0: Tá aí, você que é da região, pode fazer a consulta online também, né, doutor?
1: Sim, dá pra fazer.
0: Tá certo, doutor, obrigado, viu?
1: Valeu.
0: Agora só semana que vem, né?
1: Segunda-feira tamo aí já.
0: Tá só trabalhar agora.
1: É, acabando o mês aí.
0: Um abraço, doutor.
1: Um abraço, até tchau, tchau.
0: Valeu, tchau. 9-1 agora. Falamos com o doutor Inácio Gagliardi, clínico geral, hein? Aqui em Cianorte, especialista em atender aí crianças já a partir dos 12 anos de idade, né? Jovenzinhos, né? As senhoras. 9-9747-7684.
3: Me ajuda aí, vai.

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4: Vamos seguindo por aqui até às 10. Estamos juntos da capital, hein? Bora. Você vai deixando essa mensagem concorrendo à cesta de café. 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
4: Capital, 9:16 agora. Roupa nova, linda demais. Rafael Sartori, um abraço, meu irmão. Tá no sorteio, tá indo da Eletrocia. Bom trabalho pra vocês aí, Luzeda. Valeu, Luzeda. Ô, dona Miraci. Ô, Isabel, você tá na Laredo? Um abraço, querida. Bom trabalho pra vocês aí, viu? Um alô pro Eduardo, pra Valéria na Laredo. Valeu. Solange, tá tudo certo? Ô, Claudião, como é que tá, doutor Camargo? Tá bem, né?

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2: Vamos seguindo por aqui, 9:28. 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Gente, seguinte, a Diocese de Umuarama, atenção, esse comunicado é importante, ó. A Diocese de Umuarama comunica que nessa sexta-feira, dia 21, sexta-feira, né? O nosso bispo diocesano, o Dom Frei João Mamed Filho, celebra seus 75 anos, né? É, e a Diocese se une em ação de graças para pela sua vida, por sua missão, pedindo a Deus que continue concedendo saúde, sabedoria e bênção em seu ministério episcopal e agradecendo já a atenção de todos, né? Com certeza. Então, sexta-feira agora, nós vamos comemorar os 75 anos do Dom Frei João Mamed, né? O nosso bispo diocesano. E claro, com a celebração especial, tá bom, gente? Sexta-feira, dia 21. 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
2: Uhul. 9:33. Ô, Maria Inês. Tá bem, Maria Dilson? Tudo bem, Maria Dilson? Obrigado pelo seu carinho. 998-55-7007. Vai deixando a sua mensagem, participando por aí, interagindo até às 10. Ó, você que é da região também, viu? Tá valendo aí o seu carinho. Obrigado pelo seu carinho, pela sua participação aqui na nossa capital. 9:33.

0: 10 da manhã. Elizabeth Rodrigues, um abraço, Elizabeth. Bom dia, bom dia,
1: bom dia, bom dia, bom dia. Bom dia, aqui, bom dia, Elizabeth, bom dia. Quero deixar no sorteio, certo, o meu nome do meu esposo, Aldemir Alves de Araújo.
0: Tá bom.
1: Que fará aniversário amanhã.
0: Deus abençoe ele. Muitos anos de vida, tá bom? Valeu. Cleiton Alves, um abraço, meu irmão. Tá trabalhando aí, né? O Franciele Silva, tudo bem, Franciele? Ô, Maria de Fátima Ferreira e Luzia, tá tudo bem, Luzia? Bom dia, querida. Você tá na paz?
2: Bom dia, Reginaldo Ramos, uma abençoada.
0: Pra você também.
2: Todos vocês,
0: pra você também.
2: Tá impossível parar de ouvir.
0: Valeu, valeu, valeu. Pedro Jacó, obrigado, meu irmão. Tudo bem por aí, né? Então tá bom. Ô, Daiane, você quer aqui um almoço do paladar, né? Daiane Delfino, já almoçou lá, né, Daiane? Que legal. Residencial Araucária, Rua Sidney, estamos aqui no Residencial, Reginaldo, ouvindo a gente, ouvindo a capital. Ô, Cristina Garcia, valeu. Olha com a gente no patrocínio da nossa manhã. Seguimos até às 10, claro. 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
0: 9:50, bom dia.
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0: 7h56. Vamos seguindo por aqui. Bom dia, bom dia. 91. Padre João, sua bênção. Bom dia, padre. Tudo bem, né?
1: Bom dia, tudo bem, graças a Deus.
0: Atividades a correria na semana, né, padre?
1: Bazar
0: de volta, não
1: é? É, hoje abriu o bazar de novo, né?
0: Que bom. Peças a R$2 e a R$5. Então, o que era R$30 baixou pra R$5. É isso?
1: É, sim.
0: O que, que tem lá, padre? Se eu dou uma volta lá hoje.
1: Olha, tem bastante coisa. Calçados. Ainda tem muito, né? E acabou chegando mais, daí já vai colocando lá. Também a parte de... Eu não sei se brinquedo ainda tem muita coisa. Bijuteria tem bastante coisa. Uhum. Roupas, de um modo geral, tem muita coisa também. E algumas coisas de eletrodoméstico. Não sei se eletroeletrônico ainda tinha, que não reparei muito bem isso. Algumas coisinhas de móveis também.
0: Tá certo.
1: Como é uma ponta de estoque, né? Então... Não dá pra ter muita coisa como teve anteriormente.
0: E foi bom, né, padre? Ali o bazar também, esse período que ficou ali, esse final de semana passado, deu um
1: graças a Deus. Bom, sim, né? Sim, o público compareceu o tempo todo, né? Então foi uma venda boa, mas abriu até hoje e amanhã, porque nós tínhamos muita coisa ainda que não tinha aberto as caixas. Que normalmente vai guardando tudo em caixa certinho, né? Roupa de homem, mulher, criança, roupa de calor, de frio. E daí agora, nessa... A partir de hoje, né? Então toda essa roupa foi para as bancas também, para os cabides, né?
0: Então hoje ainda tem muita novidade, que não tinha a semana passada, no caso.
1: Sim, tem muita novidade.
0: Muita coisa
1: chegou, muita, né? Coisa que chegou.
0: E todo dia chega mais, né?
1: Até esses dias agora chegou, ontem mesmo chegou coisas novas e daí colocou já tudo à venda. Como já ia abrir hoje, né? Então já resolve hoje e amanhã.
0: E o bom é que o pessoal ajuda também, né, padre? Isso é muito bom.
1: Sim, é uma ajuda que vem aí para melhoria do CEPARF, né? Da casa, nossa casa de encontro.
0: Bom, e quem já passa no CEPARF já vê que lá está tudo mudado, tudo ficando bem mais moderno, né?
1: Sim.
0: Muita coisa já acontecendo ali. Padre João, o bazar vai até às 7 da noite, é isso?
1: 7 da noite, é.
0: Então, gente, ó, hoje vai abrir já.
1: Abriu às 9 horas.
0: 9 horas, né?
1: 9 horas já abriu. E vai até às 7 da noite.
0: Tá certo. Algo a mais, padre?
1: É isso, acho que é isso. No, da semana tem as atividades próprias, né, que acontecem no santuário. Sexta-feira vem o padre de Terra Boa, né, o padre Rafael.
0: Isso.
1: Pro encontro com as famílias.
0: Sexta-feira, que horário, padre?
1: Às 19h30.
0: 19h30, que é a semana da família aí.
1: Semana da família. É dentro do mês vocacional, né, ele vem... Na sexta-feira, encontro com as famílias mesmo.
0: Tem celebração, pregação, padre?
1: Sim, é. Pregação e celebração.
0: Então, sexta-feira, dia 21.
1: É.
0: Dia 21. Todo mundo convidado, então, para o santuário com o padre Rafael de Terra Boa. Padre João, já começando o padre Reginaldo Manzotti, e mais uma bênção do nosso pároco aqui, nosso diretor da Rádio Capital, para os nossos ouvintes.
1: Que Deus abençoe o seu dia, suas atividades também, o Senhor esteja convosco.
0: Ele está no meio de nós.
1: Deus Todo-Poderoso vos abençoe, Pai, Filho, Espírito Santo. Amém. Bom dia a todos.
0: Bom dia, padre, valeu.
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0: Vamos lá com o sorteio.
3: Vai, que foi você.
0: Maria Clara, leva aí o almoço do paladar. Bom dia, Maria, tô dando um bom dia pra você aqui já. Você vai almoçar lá no paladar por conta da capital. Sexta do café da manhã, Isabel na PR-323, trabalhando, Isabel. Vai levar aí a cesta do café da manhã, Claudemir, já entrega aí.
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0: pessoas que
1: louvado seja nosso Senhor Jesus Cristo, para sempre seja louvado. É quarta-feira, é Nossa Senhora. Nossa Senhora do Carmo, rogai por nós, Nossa Senhora. Mãe do Santo Escapulário, rogai por nós neste mês vocacional. Convém-nos dizer, Nossa Senhora, despertai santas e fervorosas vocações, comunidades vocacionais, encontro, testemunho e missão. Nós estamos em plena novena de São Roque, nono dia. São Roque, livrai-nos das doenças graves e das feridas expostas. Filhos queridos, eu quero ser curado por intercessão de Maria e quero saudar a todos que acompanham pela rádio Evangelizar, de onde tudo começa. As rádios irmãs, cujos nomes cito neste momento. Rádio Capital 91, de Cianorte, Paraná. 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Filhos amados, povo querido, vamos juntos. Estamos aqui reunidos em nome do Pai, do Filho e do Espírito Santo. Amém. Naquele tempo, Jesus contou esta parábola aos discípulos e a nós. O reino dos céus é como a história do patrão que saiu de madrugada para contratar trabalhadores para a sua vinha. Combinou com os trabalhadores uma moeda de prata por dia e os mandou para a vinha. Às 9 horas da manhã, o patrão saiu de novo. Viu outros que estavam na praça desocupados e lhes disse: ide também vós para minha vinha e eu vos pagarei o que for justo. E eles foram. O patrão saiu de novo ao meio-dia, às 3 horas da tarde, e fez a mesma coisa, saindo outra vez 5 horas da tarde. Encontrou outros que estavam na praça e lhes disse: por que estáis aí o dia inteiro desocupados? Eles responderam: por quê? Porque ninguém nos contratou. O patrão lhe disse: e de vós também para minha vinha. Quando chegou a tarde, o patrão disse ao administrador: chama os trabalhadores, paga-lhes uma diária a todos, começando pelos últimos até o primeiro. Vieram os que tinham sido contratados às 5 da tarde e cada um recebeu uma moeda de prata. Em seguida, vieram os que foram contratados primeiro e pensavam que iam receber mais, porém, cada um deles recebeu uma moeda de prata. Ao receberem o pagamento, começaram a resmungar contra o patrão: esses últimos trabalharam 1 hora só e tu os igualaste a nós, que suportamos o cansaço e o calor do dia inteiro. Então, o patrão disse a eles: amigos, eu não fui injusto contigo. Não combinamos 1 moeda de prata? Toma o que é teu, volta para casa. Eu quero dar a este que foi contratado por último o mesmo que dei a ti. Por acaso, não tenho direito de fazer o que quero com aquilo que me pertence? Ou estás com inveja, porque estou sendo bom? Assim, os últimos serão os primeiros e os primeiros serão os últimos.
2: Ó Santa Maria, vigiai-me.
1: Que a palavra de Deus possa nos mostrar que Deus é generoso com todos. E uma vida, tendo Deus por referência, já é um grande prêmio. Feliz de quem, enquanto ainda cedo, no berço, no colo da mãe, na primeira infância,
2: para sempre.
1: Tenha a experiência do amor de Deus. Felizes somos nós, porque em Deus as tribulações se transformaram, foram mais fáceis de serem vencidas. O cansaço em Deus superado, a tempestade com Deus não foi o fim. Felizes somos nós que recebemos já no berço a fé cristã, a fé como testemunho. Nossa Senhora, hoje é teu dia, quarta-feira, e nós queremos colocar com confiança todos os que se recomendam às nossas orações, todos os que estão suplicando, clamando, pedindo. Nossa Senhora, de tantos títulos e de tantos nomes, rogue a Jesus, teu Filho, nosso Senhor Jesus Cristo, por aqueles que estão desempregados. Rogue, Mãe, por aqueles que estão fazendo um tratamento de uma doença grave, hemodiálise, quimioterapia, radioterapia. Nossa Senhora, peça teu Filho Jesus

0: Nossa Senhora, nós te pedimos por aqueles que estão neste momento sentindo um aperto no coração e uma depressão que está difícil de lidar, que rezam e rezam, estão com o joelho dobrados no chão, rezando pelos filhos que se perderam para os vícios, que se apartaram da igreja. Nossa Senhora, Nossa Senhora, Nossa Mãe, pegue as nossas orações imperfeitas, limitadas, leve a teu filho Jesus. Nós não sabemos rezar direito, nós não sabemos rezar, nos falta fé. Mãe, sede nossa intercessora, esteja ao lado daquele que está sofrendo neste momento e de alguma forma envolva-os com o teu abraço materno, guarde-os no coração materno. Mãe, Ave Maria, cheia de graça, o Senhor é convosco. Bendita sois vós entre as mulheres, e bendito é o fruto do vosso ventre, Jesus. Santa Maria, Mãe de Deus, rogai por nós, pecadores, agora e na hora de nossa morte. Amém. Nós só começamos o programa. Eu volto com partilha de vida, com a leitura orante, com testemunhos que edificam. E ainda, o nono dia, ainda é o nono dia de São Roque pelas feridas expostas e doenças graves. Volte comigo, eu volto já.
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0: Escute esse testemunho e se você for uma pessoa que diz assim, padre, como eu queria dar meu testemunho para o mundo inteiro, você pode gravar um áudio e mandar no 41-3221-6060. Escute.
8: Meu nome é Francisca, eu sou do estado de Roraima.
0: Opa.
8: Sou associada da TV
0: Amém.
8: Evangelizar. Eu tenho 85 anos. Em 2023, eu caí, fraturei minha coluna e ela nunca calcificou. Depois eu fui constatada com câncer de pulmão. Aí eu fui submetido a uma cirurgia, fizeram a biópsia, deu positivo. Aí eu me peguei com Jesus das Santas Chagas e Nossa Senhora, que eu sou muito devota de Nossa Senhora, sou intercessora, graças a Deus, a Nossa Senhora e Jesus das Santas Chagas, eu fui curado do câncer. A minha coluna ainda não calcificou. E estou ainda em observação. Só daqui a 3 anos que a doutora disse que vai dizer se eu estou curada de verdade ou não. Mas eu já me sinto curada. E tô indo. Graça alcançada,
0: graça testemunhada.
8: Toca o sino, sacristão.
0: Louvado seja Deus, Dona Francisca de Roraima. Graça alcançada, graça testemunhada. E a senhora vai até o fim, proclamando as maravilhas do Senhor. Deus a abençoe. Filha de Deus, que a paz de Jesus esteja com você, filha.
9: Bom dia.
0: Bom dia, filha de Deus. Você pediu anonimato. De onde você fala?
9: Eu falo do Brasil.
0: De algum lugar do Brasil.
9: Sim.
0: O que está acontecendo, filha?
9: O meu marido é alcoólatra, padre.
0: Certo. Fala um pouquinho mais alto, por favor.
9: O meu marido é alcoólatra.
0: Tá.
9: Ele não admite. Mas eu tô cansada.
0: Certo.
9: Eu já tentei de tudo, conversei, pedi para ele fazer tratamento, mas não adianta. Ele fala que não faz nada de errado, é trabalhador, mas tem o vício.
0: Certo.
9: Ai, padre, eu tô muito emocionada de estar falando com o senhor.
0: Hoje é seu dia, filha. Hoje é seu dia.
9: Eu tenho testemunho também.
0: Vamos, só um minutinho. Antes do testemunho, você é casada?
9: Sim.
0: Uhum. São casados na igreja.
9: A legitimação foi já faz 25 anos.
0: 25 anos de casamento sacramental.
9: Isso.
0: Filhos?
9: 2.
0: Tá. Filha, quando você diz que ele é alcoolista, ele trabalha, ele é agressivo com você?
9: Ele tenta me diminuir. No começo, nosso casamento, até que em algumas brigas, mas depois parou. Mas ele sempre tentou me diminuir, sempre. Aí depois que eu voltei a trabalhar, daí isso foi parando, eu comecei a me impor um pouco mais, aí foi parando. Mas volta e meia ele fala alguma coisa pra tentar me diminuir mesmo, mas não...
0: Entendi. Você disse que já tentou que ele se internasse, ele não aceita.
9: Não.
0: Se você pediu anonimato, é porque teu coração tá em dúvida.
9: Sim.
0: Em quê?
9: Eu não sei se eu largo de vez. Ou se continuo orando, tentando.
0: Seus filhos são criados?
9: São.
0: Quantos anos?
9: 25 e 20.
0: Você ama seu marido?
9: Eu não sei. Às vezes eu penso que sim. Às vezes eu quero ver bem longe quando tá. Eu não aguento ouvir a fala dele quando tá bêbado.
0: Ele bebe diariamente?
9: Sim, segunda a segunda.
0: Filha, na alegria, na tristeza, na saúde e na doença.
9: Sim.
0: É uma doença. E a sua grande arma, desculpe a palavra, é a oração. A sua grande força é a oração. E acreditar que... Você acredita que Deus tudo pode?
9: Acredito, muito.
0: Então Deus vai libertá-lo do álcool. Ele vai libertá-lo do álcool. Comece a dar a água benta para ele, mesmo sem ele perceber.
9: Eu coloco na garrafa, na comida,
0: certo,
9: sem ele perceber.
0: E nós vamos nos unir à sua oração e pedir a Deus que ele vai chegar a tal ponto, escreva o que eu estou lhe dizendo, que ele vai ter nojo da bebida.
9: Amém.
0: Então peça comigo, Senhor Jesus.
9: Senhor Jesus.
0: Faça um milagre no meu casamento.
9: Faça um milagre no meu casamento.
0: Desse jeito não pode continuar.
9: Desse jeito não pode continuar.
0: Eu amo meu marido.
9: Eu amo meu marido.
0: Eu não amo a bebida.
9: Eu não amo a bebida.
0: E é por isso que eu peço, Senhor.
9: E é por isso que eu peço, Senhor.
0: Pelas tuas santas chagas.
9: Pelas tuas santas chagas.
0: Tire o alcoolismo da vida do meu marido.
9: Tire o alcoolismo da vida do meu marido.
0: Repita de novo. Repita você.
9: Jesus das Santas Chagas, tira o alcoolismo da vida do meu marido.
0: Isso vai acontecer, filho. E você vai ligar. Não largue agora. Acredite no poder curativo de Deus. Tá certo?
9: Tá certo, eu creio.
0: Você disse que ia dar um testemunho.
9: Sim.
0: Qual?
9: Há um tempo atrás, nós fomos assaltados. Os bandidos entraram na nossa casa e ele reagiu. As crianças eram pequenas. Quando os bandidos viram que ele não tinha medo, ameaçaram as crianças. E eu pedi muito a Nossa Senhora Aparecida. E sentei no chão e abracei meus filhos. Levaram alguns bens, mas com a graça de Deus, ficou todo mundo vivo.
0: Certo. Filha.
9: O outro.
0: Pode falar.
9: O outro, eu estudei. Passei no concurso e veio a pandemia. E não era chamada. Aí teve alguém da família que falou que eu devia ter muito pecado para Deus não me escutar.
0: Nossa, que...
9: E o senhor tava com o programa.
0: Que absurdo.
9: Eu chorei, chorei. Clamei, pedi a Deus, que eu sei que eu sou pecadora.
0: Todos somos.
9: E precisava da graça.
0: Claro.
9: 10 dias depois, eu fui convocada, padre.
0: Amém. Que bom que... Que bom, graça recebida.
9: Graça alcançada, graça recebida.
0: Graça testemunhada, toca o sino, sacristão, filha.
9: Toca o sino, sacristão.
0: Você já experimentou a vitória em Deus e você vai experimentar mais uma, que é a libertação do seu marido, escutou?
9: Escutei.
0: Não desista, filha. E que bom que essa pessoa que deu essa frase absurda, agora que a gente já estudou Jó, você sabe que aquilo que a pessoa te falou não tem nada a ver com Deus, né? Não tem nada a ver com Deus. Deus Sim. queria o teu emprego.
9: Sim.
0: A pessoa que falou errado. Filha, persevere. Sim. Que Deus abençoe e liberte e salve teu casamento. Escute esse testemunho, povo de Deus.
10: Sou Valdiva Teixeira de Brusque.

0: obra em nome das crianças que receberão esses sapatinhos de criança. 110. Valdiva Teixeira de Brusque, Santa Catarina. Dom Wilson Tadeu Jonque, da Diocese de Florianópolis. Tá aí, gente, a caridade. 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Momento de espiritualidade na Basílica do Santuário Nossa Senhora da Rainha do Universo. Eu volto falando sobre isso e a leitura orante. Voltamos já.
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estava indo para o intervalo quando eu falava com o povo dos Estados Unidos. Inclusive, se você quiser assistir às palestras que aconteceram no último retiro lá no Clube Português, é só acessar YouTube Padre Manzotti. E as palestras estão lá disponíveis. As palestras e a pregação do sábado, as palestras e pregação do domingo. Está no YouTube Padre Manzotti. O tema era Fortalecei-nos durante o cansaço.

0: cansaço, mas fortalecidos em Deus. É a temática geral. Está lá. 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Filhos amados, nós vamos para a leitura orante da Palavra de Deus. Escute o que as pessoas têm dito sobre a leitura orante, escute.
1: Meu nome é Kélia, falo de Fortaleza, Ceará.
0: Opa.
1: E eu queria falar que eu estou impressionada com a leitura de Jó.
0: Opa.
1: Eu confesso que eu realmente não conhecia, nunca tinha lido.
0: Olha,
1: e eu estou acompanhando com o Senhor.
0: Que
1: e eu
0: bom.
1: Faço questão de acompanhar no reprise, porque durante o dia, o Experiência de Deus, né, como passa pela manhã, eu tô no trabalho.
0: Entendi.
1: E dá até para me ouvir, mas eu quero acompanhar, mesmo com a minha Bíblia na mão, marcando os trechos.
0: Isso.
1: Que mais me impressiona. E eu vou dizer pro senhor, a minha Bíblia tá toda riscada,
0: que
1: tá
0: bom.
1: Toda marcada, porque
0: seja
1: é tão
0: bem-vinda.
1: Impressionante. E a gente fica de coração partido. Né, de ver o sofrimento de Jó, mas ao mesmo tempo
0: uma
1: de ver
0: inabalável.
1: A fé dele, que é tão inabalável. Um grande abraço para o senhor e para toda a equipe evangelizar. Tá maravilhoso a leitura de Jó.
0: Valeu, Kélia! E ela falava, eu agora estou indicando o livro Inabalável em todas as livrarias do Brasil. Você adquire, leia, presentei, mas leia mesmo. Mas leia como um retiro espiritual. Não leia de uma vez só, não. Leia devagar. Um abraço, Kélia de Fortaleza, TV Evangelizar, canal 21.1, minha saudação à Rádio Jangadeira FM, Shalom FM, Dom Bosco FM, ao arcebispo Dom Gregório Paixão da Arquidiocese de Fortaleza. Aproveito já para dizer, para mim a contagem regressiva, gente, porque nós temos o Evangelizar é Preciso, que vai acontecer dia 31 de outubro. 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E agora sim, Bíblia aberta, cartilha de oração, sem pressa.

0: capítulo 5, versículo 19. Mais um trechinho. Padre, o senhor está muito lento. Eu te pergunto, para que pressa? Para que pressa? Segundo Coríntios, capítulo 5, versículo 19. A nossa mensagem é esta: Deus não leva em conta os pecados que os seres humanos, e por meio de Cristo, Ele está fazendo com que eles sejam seus amigos. E Deus nos mandou entregar a mensagem que fala de maneira como Ele faz com que eles se tornem seus amigos. Gente, há pouco ouvimos uma mulher dizer que fez um curso, passou, não chamaram e alguém disse: você deve ter pecado muito. Esse não é o Deus da Bíblia. Veja, Deus não quer, vamos lembrar esse texto, volta esse texto, 2 Coríntios capítulo 5, versículo 19. Vamos colocar uma frase de Jesus no horizonte, aqui é a frase de Paulo. O que foi que Jesus disse? Quem precisa de médico não são os sãos, mas são os doentes. Eu vim para resgatar os pecadores. Então entenda bem, Jesus não quer que um pecador se perca. Não está no coração de Deus que os filhos vão para o inferno, vamos assim dizer. Deus por Deus, ninguém iria para o inferno. Deus quer resgatar, e já os resgatou no sangue de Jesus. Mas existe o livre-arbítrio. Por isso, Deus, vamos voltar ao texto, não leva em conta os pecados dos seres humanos. Sério mesmo, quantas ofensas foram feitas a Deus? Deus não leva em conta, mataram o seu filho na cruz, crucificado como um condenado, um ladrão. O que Deus quer? Por meio de Cristo, Ele está fazendo com que sejam seus amigos. Deus, agora traduzindo, quer que sejamos seus amigos. Grave isso. Versículo 20. Portanto, estamos aqui falando em nome de Cristo, como se o próprio Deus estivesse pedindo por meio de nós. Em nome de Cristo, nós pedimos a vocês que deixem que Deus os transforme de inimigos a amigos dele. Olha a autoridade de Paulo. Em nome de Jesus eu peço. Escute o que eu estou lhe dizendo. Você que brigou com Deus, está revoltado com Deus, você que está com um problema seríssimo, você que está no caminho da perdição, nós que estamos no pecado, que todos nós somos pecadores, deixe Deus te transformar. Olha que lindo isso. Deixe que Deus os transforme de inimigos a amigos dele. Vou repetir esta frase, valeria até pena mandar pelo WhatsApp, hein? Deixe que Deus te transforme de inimigos em amigos dele. Vou repetir de novo, e não é por falta de matéria. Senhor, eu peço essa graça, que eu permita que eu seja um barro nas tuas mãos, mãos de oleiro, que eu seja, Senhor, trabalhado por ti, pela tua graça, a tal ponto que eu deixe de ser um inimigo para ser um amigo teu. Senhor, que isso aconteça com aqueles que estão distantes da igreja, aqueles que estão distantes da vida sacramental, que deixemos a inimizade com Deus para sermos amigos de Deus. Em Cristo não havia pecado, mas Deus colocou sobre Cristo a culpa dos nossos pecados, para que nós, em união com Ele, vivamos de acordo com a vontade de Deus. Versículo 21. Senhor, como fruto desta leitura orante, peço a graça de ser dócil à ação do Espírito Santo. Permita, olha a frase orante de hoje, permita que Deus, deixe que Deus os transforme de inimigos em amigos dele. Escreve essa frase, escreve, manda no WhatsApp. Esta foi a leitura orante de hoje. Nós voltamos já.
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0: Tá terminando o intervalo, mas mesmo assim eu vou tirar uma foto aqui. Vou tirar uma foto na tua frente e vou pedir pro pessoal colocar nas redes sociais. A frase será assim, como tá ali: deixe que Deus os transforme de inimigos a amigos dele. E a pergunta será: quando é que alguém se torna inimigo de Deus? E como ser amigo de Deus? Combinado? Então, assim que terminar o programa, no Instagram vai estar essa foto. E por favor, eu quero que você escreva. Não só coloca amém, amém, amém, amém, não. O que é inimizade com Deus e o que é ser amigo de Deus? Combinado? Equipe, produção, tudo certo, tudo certo? Tudo combinado? Muito bem. E eu quero que você interaja no Instagram comigo. Antônia, que a paz de Jesus esteja com você.
1: Amém, padre. Bom dia.
0: Bom dia. Deus abençoe, minha filha. Você estava escutando, padre, a leitura?
1: Eu estava escutando. Que maravilha.
0: Lindo, né? Da onde você fala, Antônia?
1: Padre, a leitura de Jó. Ah. Me comoveu demais.
0: Acho demais. Todos. Acho que todos nós, né?
1: É uma catequese, né, padre?
0: Foi.
1: Cada dia.
0: Você fala de onde?
1: Falar com você. Eu falo de Brasília.
0: Brasília. Como é que você me acompanha ali em Brasília?
1: No YouTube,
0: tá certo, Padre Manzotti. Ali tem a Padre, nova aliança. Diga lá, filha.
1: Eu agradeço a Deus pela sua vida.
0: Obrigado.
1: Porque
0: reze
1: você
0: por
1: é
0: mim.
1: Um anjo que Deus colocou na nossa vida. Padre, Deus me deu um presente de uma filha quando eu tinha 19 anos. Hoje eu tenho 61 anos.
0: Certo.
1: E essa filha, com 39 anos, ela teve leucemia, padre.
0: Nossa.
1: Ela era casada, não me deu neto, era a única filha. Mas eu glorifico a Deus, padre.
0: Claro.
1: Pela vida dela, pelo tempo que Deus permitiu que ela ficasse conosco. Ela foi uma filha maravilhosa.
0: Certo.
1: Padre, ela sofreu 2 anos e 7 meses.
0: Sim.
1: Padre, ela passou por 2 transplantes. O último foi eu que fui doadora dela.
0: Certo.
1: Padre, em nenhum momento ela reclamou. Em nenhum momento ela reclamou.
0: Ela se tornou uma pessoa, um exemplo vivo de Jó.
1: Isso, um exemplo de Jó. E isso me mantém de pé, sabe, padre? Porque ela superou tudo, tudo.
0: Amém.
1: Nunca você perguntava, filha, como você está? Ela sempre falava, estou bem.
0: Puxa vida.
1: Não, eu estou bem.
0: Como o nome dela?
1: Islândia de Araújo Pereira.
0: Desculpa,
1: padre,
0: não lembra ouvi
1: o nome
0: direito.
1: Dela em oração? Islândia.
0: Tá.
1: Isso, de Araújo Pereira. Foi um anjo que Deus colocou na minha vida.
0: Amém.
1: Deus me deu e eu devolvi.
0: Amém. Que testemunho lindo.
1: Um ano. Você ore por mim também, porque
0: tá.
1: Eu estou precisando, estou passando pelo luto. É um ano e 3 meses de muita saudade.
0: Meus sentimentos.
1: Muita falta. Obrigada. Mas que eu estou de pé. Graças
0: tá
1: a Deus. Deus tem me sustentado, padre. Grandemente. Padre, reze por mim.
0: Tá bom.
1: Eu sou muito grata a Deus pela sua vida. Todos os dias nós estamos ouvindo você. É o que me mantém de pé, primeiramente, Deus. E você na nossa vida,
0: amém,
1: padre. Agradeço a Deus grandemente pela sua vida. Padre, e o meu companheiro, ele ajudou no livro Ouro.
0: Ah, obrigado.
1: Graças
0: agradeço
1: Deus,
0: em nome da obra.
1: Nossos nomes estão lá.
0: Tá bom, querida. Deus abençoe, Antônia. E da mesma forma que você pediu que eu rezasse, me sinto na liberdade de dizer, reze por mim. Um abraço, Antônia de Brasília, falou do YouTube. Lá temos a Rádio Nova Aliança FM, ao Cardeal Arcebispo Dom Paulo César Costa, da Arquidiocese de Brasília. Amado povo de Deus, eu já vou atender a Maria, mas eu queria dizer para você, nós estamos com uma ação. 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Maria, bom dia, Deus abençoe, Maria.
2: Sim, padre, a sua bênção.
0: Você fala de onde?
2: Eu falo de algum lugar do interior de São Paulo.
0: Tá, padre. Certo. Você pediu anonimato, o que que tá acontecendo?
2: Padre, eu tenho um testemunho para falar e eu tenho uma direção espiritual para o senhor.
0: Eu não sei se eu vou...
2: oração também.
0: Tá, eu não sei se eu consigo agora no final do programa tudo isso, filha. Mas vamos lá.
2: Vou ser bem breve. Eu vou falar primeiro o testemunho, né? Ah. Agora no cordão de São José de março, né, de 2026, eu vinha fazendo cursinho de 30 dias do cordão e pedindo oração para que meu esposo conseguisse um trabalho, que ele já estava desempregado há quase um ano. E no último dia, padre, do cordão de São José, ele vinha passando por um processo seletivo, e no último dia do cordão de São José, ele conseguiu a graça e foi selecionado para... pelo trabalho, e hoje pela honra do Senhor ele está trabalhando.
0: Então a São José rogou?
2: São José providenciou. Toca o sino, sabe?
0: Isso. Você disse que ia pedir oração.
2: Sim, padre. Eu queria pedir oração pelo relacionamento que eu tenho com a minha mãe. Ela é uma pessoa bem complicada.
0: Com quem?
2: Com a minha mãe.
0: Tua mãe, tá.
2: Isso. Ela, na verdade, ela é uma pessoa muito boa, mas quando a gente se encontra, a gente não mora perto. E se meus irmãos estão presentes também, infelizmente ela bebe no final de semana e ela se transforma, padre, assim, ela briga, ela fala que não cuidar do jeito que ela é, ela fica nos ameaçando que vai embora.
0: Então depois, fora do ar, você deixa o telefone com o nome dela com a telefonista, tá bom? Com o telefonista.
2: Tá bom.
0: Tá bom?
2: Eu deixo sim.
0: E o direcionamento que você pediu?
2: Então, seria dela mesmo, padre, porque a gente não sabe como lidar, assim, ela é muito controladora e ela, as filhas do meu irmão acabam não querendo ter mais contato, assim, a gente tá sempre, quando possível, juntos, né, mas as meninas não querem ir na casa, Entendi. Não quer estar no mesmo ambiente, assim, por causa que sempre tem briga.
0: Quantos
2: sempre.
0: Anos ela tem?
2: 65 anos.
0: É muito nova. Muito nova. Filha,
2: sim.
0: Apesar de... Eu te oriento assim. Apesar de tuas filhas não quererem estar perto, respeite. Respeite ela, as filhas. Agora, você e seus irmãos não podem abandoná-la. Mesmo ela sendo ríspida, beber e se tornar uma pessoa difícil de lidar, ela precisa de cura. E quanto mais vocês a isolarem, mais amarga ela vai ficar. E talvez ali está o caminho e da tua santificação. Entenda isso como um processo. E é na oração que você vai vencer. Lamentável, vamos pedir que sua mãe se torne mais terna, amável. Mas, na verdade, ela está precisando de uma cura interior. Lhe dou uma sugestão. Eu vou para o intervalo e volto e dou a sugestão. Volto já.
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0: ela não está mais na linha, mas a sugestão que eu ia dizer, filho, filha, quando a mãe é assim, não se espera, né? Você espera que a pessoa, ela seja uma pessoa mais doce, mais branda. Por isso eu falei de respeitar a decisão das netas. Porque às vezes é um contratestemunho. Um ambiente que tem briga, ninguém fica. Mas eu quero dizer para você, Maria do interior do estado de São Paulo, e para todos os filhos que possam ter se identificado com uma colher de mel, se cativa mais do que um barril de vinagre. Então sempre vai com doçura com a sua mãe. Padre, mas ela não é doce. Talvez por isso. Será muito mais convincente tratá-la bem, com carinho, porque isso vai trabalhando a personalidade dela. A sugestão que eu ia dar, certamente na sua cidade, existe retiros ou grupo de oração onde tem a cura interior. É aqui que eu gostaria de sugerir. Você vai falar, padre, eu não sei onde é. Às vezes uma adoração ao Santíssimo. Às vezes é só se informar um final de semana de retiro e convide a sua mãe. Acredite, muitos e muitos são agressivos porque são fera feridas. Repito a frase, muitos homens e mulheres são agressivos porque são feras feridas. E a cura interior ajuda muito. Procure um grupo de oração, procure uma adoração ao Santíssimo, procure. Vai ajudá-la muito, mas não desista dela. Hoje, aniversário de Dom Juraci Gomes de Oliveira, da Diocese de Amargosa, Bahia, e TV Cidade, canal Itaúna, Minas Gerais. 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Amado povo de Deus, nós vamos agora para a novena e vamos pedir. Ainda eu falava, é nono dia, então a graça pode chegar. São Roque, rogai por nós.
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0: Ó Deus, por intercessão de São Roque, curai as feridas do corpo, curai as feridas da alma. Ó Deus, por intercessão de São Roque, curai as feridas do corpo, curai as feridas da alma. São Roque, vós que não tivestes medo de se dedicar de corpo e alma aos cuidados dos doentes, e como prova de vossa fé e confiança, contraístes a doença, mas Deus não o abandonou. Deus o alimentou e de um modo milagroso também o curou. São Roque, hoje, nono dia, fazemos este pedido. Protegei-nos contra as doenças infecciosas. Livrai-nos do contágio. Livrai-nos das feridas abertas, físicas, emocionais, espirituais. São Roque, nesta novena, hoje, nono dia, livrai-me das enfermidades que apresento. Quais são elas? Senhor, peço por intercessão de São Roque, pelos doentes dos hospitais. Seja alívio das dores e dos sofrimentos. Eu me comprometo de também agir com caridade com os que sofrem. São Roque, abençoai os médicos, fortalecei os enfermeiros, os intensivistas de UTI, os atendentes de hospitais, os voluntários, os cuidadores de doentes. De modo especial, curai as feridas expostas e graves. São Roque, livrai-nos do mal. São Roque, livrai-nos das infecções. São Roque, rogai por nós. O Senhor esteja convosco. Ele está no meio de nós. Hoje, eu quero colocar essa bênção por todas as pessoas que, por alguma razão, um trauma, uma frustração, uma dor que ninguém sabe, são pessoas ardidas, grosseiras, pessoas que precisam ser curadas por Jesus, experimentar o amor de Deus para conseguir amar. Abençoai, Senhor, a água, a roupa dos enfermos e as fotos de família. Por intercessão de Nossa Senhora do Carmo, São Pio de Pietrelcina, nos méritos das Santas Chagas, em nome do Pai, do Filho e do Espírito Santo. Amém. Eu me despeço com um clipe inabalável. 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
1: 11:01, vamos seguindo por aqui na nossa capital, 998-557007. Já quero chamar você, porque é o seguinte, ó, nós já temos o nosso bazar do santuário, tá acontecendo já novamente, não é? Você que tá aí, já terminando agora de ouvir o padre Reginaldo Manzotti, como é que tá por aí? Toninho, como é que tá o nosso bazar aí, meu irmão? Seja bem-vindo!
2: Oi, Reginaldo, bom dia, meu amigo.
1: Como
2: é que você tá? Bom dia a todos os ouvintes da Rádio Capital.
1: Tamo junto.
2: Reginaldo, nós estamos aqui no bazar do santuário, né? A liquidação do bazar.
1: Certo.
2: É, tá um sucesso, rapaz do céu. tá muito bom, graças a Deus.
1: Que
2: Reginaldo,
1: bom,
2: nós estamos vendendo aí peças de R$2,05.
1: Certo.
2: Temos ainda bastante, mas a procura tá muito grande, graças
1: certo.
2: A Deus, né?
1: Certo.
2: E queremos convidar todos os teus ouvintes, Reginaldo,
1: para
2: que venha nos fazer uma visita, venha comparar aqui a nossa qualidade de roupas, que tá sensacional, e os nossos preços, né? R$2,05.
1: Ótimo.
2: Você faz remodoto. Traz uma sacolinha de dinheiro e leva um caminhão de roupa. E venha pra cá, venha, gente. Venha nos visitar aqui no Salão Paroquial do Santuário. Bazar do Santuário.
1: Tá certo, valeu. Tá aí, Toninho. Bazar do Santuário segue, gente, hoje até às 19 horas. Amanhã de volta, só mais 2 dias. 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
1: e Varejo. 11 horas e 4, vamos seguindo por aqui na nossa manhã. Capital 91. Começamos com Entre Amigos.
2: Fica Entre Amigos.
1: Bora!
2: Coisa boa. Sinta-se à vontade e participe com a gente pelas mídias sociais.
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1: Entre Amigos, vamos comandando Capital por aqui. 91. Olha, você vai deixando essa mensagem valendo o presentão da Formiguinha 998-55-7007. E a partir de agora, começamos mais um programa do Entre Amigos. Se você deixa o seu áudio, deixa a sua mensagem, participa com a gente, é muito bom ter você por aqui, tá bom? E a partir de agora, seguimos com os nossos patrocinadores, né? Que vai já nesse finalzinho de manhãzinha e comecinho de tarde, sempre junto com a gente, oferecendo prêmios, né? Participando, levando aí também a boa música. 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

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Vamos seguindo por aqui até as 10. Até as 10, não, até a 1, né? Vai deixando a sua mensagem 998-55-7007. E vai deixando a sua mensagem para concorrer ao presente da loja Formiguinha. Ó, o Toninho já passou por aqui, já falou do bazar, hein, gente? Continua o nosso bazar do Santuário, hoje e amanhã. Já começou hoje, hein? Já começou com peças a R$2 e R$5. A liquidação mesmo, hein? No Salão Paroquial do Santuário. Hoje até as 19 horas, amanhã também, das 9 às 19.

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2: 11 horas 23 minutos, vamos seguindo por aqui. Olha a

0: casa. Deixa sua mensagem pra gente, valendo pra você esse presentão da loja Formiguinha. 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Já deixou sua mensagem? Já participou? Quais os itens que você não pode viver sem? O Irene Pacheco.
1: Bom fala comigo, dia, Irene.
0: Bom tudo dia. Bem? Tudo bem?
1: Sou a Irene Pacheco e eu não consigo ficar sem o meu café da manhã.
0: Ei, cafezinho.
1: O meu café da manhã é sagrado. Senão o dia não vai ficar bem. Um abraço, Reginaldo.
0: Um abraço, Deus abençoe.
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0: A Laí de Larina,
2: bom dia, seu
0: café também não?
2: Olha, o que eu não fico sem é o meu cafezinho do dia.
0: Tô falando.
2: De manhã, à tarde. É o cafezinho de dia.
0: Aqui o Alan toma café o tempo todo,
2: hein?
0: É verdade. O Padre João, quando chega aqui também, ele já vai direto na garrafa de café ali, hein? Acho que gosta do café também, o Padre João, viu? Meu Deus do céu. O Alan, o Natal Reis chega, a primeira coisa que ele faz aqui na rádio é um café. Meu Deus do céu, hein? Eita, que povo gosta de café, hein? 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

11 horas 28 minutos, 998-5570-07. Olha que bom ter você junto com a gente na nossa manhã. 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
0: 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Ah, vai deixando essa mensagem, participando com a gente. Até as 10, não, até as 2, né? Até a 1 hoje, oh meu Deus do céu. Até a 1, nós vamos juntinhos por aqui, levando a melhor programação do seu rádio. Deixa o seu áudio aí, vai participando com a gente, vai interagindo com a gente, que é muito bom. 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Vai deixando a sua mensagem aí, participando com a gente. Daqui a pouquinho o sorteio dessa caixinha de som.
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2: 11h43, vamos seguindo por aqui na nossa manhã. Bom dia, ô Lucimara, obrigado, Lucimara. Opa, quero ouvir aí a música Cheiro de Rosa, ô José. Obrigado, tá tudo certo por aí, né?
3: Bom dia, Reginaldo. Bom dia a todos os ouvintes da Rádio Capital. Aqui é o José Aparecido Rodrigues.
2: Ô, Zé.
3: Ô, Reginaldo, respondendo a enquete aí sobre o café, rapaz. O café é fundamental, hein? A gente, quando levanta, se não tiver o cafezinho, fica estressado. Eu fico estressado, principalmente eu, né? Eu gosto muito do café, onde eu vou, nos comércio, eu tomo um cafezinho.
2: Certo,
3: o cafezinho
2: certo.
3: É o que deixa o dia mais lindo, sei lá, pra mais mim, né? Eu fico mais animado, o dia fica mais joinha, entendeu?
2: Verdade,
3: se não tomar um
2: verdade.
3: Cafezinho, rapaz, fala a verdade, tá faltando alguma coisa, o cafezinho é fundamental, hein?
2: É fundamental,
3: beleza?
2: Tá bom.
3: Reginaldo, põe meu nome no sorteio aí, valeu?
2: Tá bom, meu irmão, obrigado, um abraço. Reginaldo, eu não fico sem café, ô Valdete, você também, o café tá ganhando mesmo, hein? Olha, toca Amado Batista pra gente, pessoal do Jussara, um abraço. Coisa que não pode faltar é o café. Ei, cafezinho, hein? Ô, Sandra de Jussara, abraço pra Jussara. Vera Lúcia, eu não fico sem meu café. Toca Padre Marcelo Rossi, ô irmã Mendes, tudo certinho? Olha, eu acho que é ruim ficar sem o celular. Aí, ó, apareceu um aqui com o celular. Quarta-feira, abençoada pra todo mundo, Valdirene. Tá namorada do sol, eu não fico sem o café, não tem jeito, Reginaldo. Sem café
4: bom dia,
2: não dá.
4: Reginaldo.
2: Bom dia, tudo dia, bem? Dia. Tô bem, tô bem.
4: Aqui é a Rosa Rodrigues da Amazonas. Eu não fico sem meu café.
2: Quero ganhar esse prêmio da loja Formiguinha. Zé Roberto, um abraço, meu irmão. Cristiana, você não fica sem o café, não é? Ô, Marindez, tudo bem, né, Marindez? Com certeza é o café, com certeza é o café. José Carlos Mantovani também. José, você é de Floraí, meu irmão. Um abraço, obrigado pelo carinho. Tudo certo aí, Floraí, não é? Deus abençoe vocês. 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Vai deixando a sua mensagem. 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
2: 11:48, vamos seguindo por aqui. 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E hoje a nossa pergunta: qual coisa você não consegue ficar sem no seu dia a dia? WhatsApp, o cafezinho que tá ganhando. Uma salva de palmas pro café, né? O celular. Eu não posso tomar café. Se eu tomar café, eu durmo no ar. Tem gente que acorda, né? Eu durmo. É o contrário, viu? Não posso tomar, não. Dá uma arritmia, o coração começa a bater o contrário. Meio esquisito, hein, o negócio, hein? É. Mas quem gosta é bom demais, né? 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
2: 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Vamos seguindo por aqui. 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Chega ali, aproveite, faça economia. 5 para o meio-dia, daqui a pouquinho tem o Frei Gilson, do Edna Dias, o que não pode faltar no seu dia. 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Eita, 998-55-7007. Vai lá deixando essa mensagem pra gente. Gislaine, obrigado, Gislaine. Gislaine Santos, tá curtindo a gente, Gislaine? Tá onde? A estrada Tágua Branca, não é? Helena, tudo bem? Line Antônio, Zilda, Eline, obrigado pelo seu carinho. Você não pode ficar sem o café, né? Ei, dona Zilda. E você, dona Zilda, o que não pode faltar? O café também? Mas tem que tomar com leite, né? É isso, um abraço. Fátima, obrigado, Fátima. Tá ouvindo a gente? Você não fica sem o celular, Fátima? Ei, Fátima. 4 pro meio-dia agora.

0: cheiro de rosas nesse lugar. O ouvinte pediu e curtiu com a gente. 998-55-70-07. Daqui a pouquinho tem Eu Seguirei com o Frei Gilson. Ô Lourdes, fala pra mim, você, Lourdes.
1: Bom, bom dia. Tudo bem? Sou a Lourdes, aqui do Guarité.
0: Guarité,
1: abraço pra Guarité. Eu fico sem meu café assim da manhã. Quando eu levanto, já agradeço a Deus e vou tomar meu cafezinho, Reginaldo.
0: Que bom, que bom.
1: Eu tô com uma música aí pra mim, do Thiago Brado.
0: Certo, tá bom.
1: Coloca o meu nome aí no sorteio, tá bom, Reginaldo?
0: Tá ok, tá ok.
1: Um abraço, fica com Deus. Deus abençoe vocês, Reginaldo.
0: Amém,
1: tchau, tchau.
0: Amém. Obrigado.
2: Reginaldo, bom dia.
0: Ô, dona Maria.
2: Eu, Irene.
0: Como é que você tá, Irene?
2: Igual a minha colega aí. Não fique sem o café. A minha xará, Irene. Não fique sem o cafezinho também. O café da manhã, uma aveinha. Tem que estar todo dia de manhã.
0: Café com aveia?
2: Depois o arroz e feijão, né? Na hora do almoço.
0: É isso?
2: Um bifinho.
0: Ah, é bom demais. Um franguinho na airfry vai bem. Ô, dona Irene, você falou café com aveia, é isso? Eita, bom demais. Respondendo a pergunta, eu não consigo ficar sem o celular, Reginaldo. Usamos pra tudo hoje em dia. Verdade, alarme é receita. Ouvir a capital, é tudo no celular, tá certo. Verdade, Márcia. É o celular, hoje é tudo, né, Márcia Morcelli? Um abraço pra você, querida, valeu. 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Suzana!
3: Bom dia, Reginaldo.
0: Bom dia, graças
3: a Deus.
0: Tudo certo aí.
3: Reginaldo, sim, a TV. Sem adoro TV? Assistir as minhas séries. Um ótimo dia todo. Vai estar com as pessoas.
0: Verdade, a série é aquela que acaba, não acaba, né? E você fica esperando chegar a próxima, não é isso? Eita! Helena, obrigado, Helena, pelo carinho. Valdirene Macedo, obrigado, Valdirene. Deixa eu ver mais alguém aqui que chegou agora. Bom dia, Emília.
4: Bom dia, Reginaldo, que não pode faltar é o café.
0: Ei, Emília. Tá bom, Emília. Oi, dona
5: Maria. Bom dia, Reginaldo. Boa noite, namorada do sol.
0: Como é que você tá?
5: Ah, eu sou apaixonada por café.
0: Por café.
5: Eu só gosto de comprar o pó.
0: Ah, qual é?
5: Moído na hora. Que aí fica mais gostoso.
0: Verdade, verdade.
5: Só tomo
0: verdade.
5: De manhã, mas sem meu café eu não fico.
0: Não fica?
5: Um beijo no seu coração. Fica com Deus.
0: Obrigado. 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
6: Oi, Reginaldo.
0: Oi, bom dia, Cleonice.
6: Aqui é a Cleonice.
0: Bom dia, tarde.
6: Eu já, né? Fico sem café também, porque o meu tem que ser de torrador. Correndo três torradas.
0: Tá vendo, tá vendo?
6: Delícia aquele cheiro, tá bom?
0: Ei, Cleonice.
6: Do sítio.
0: É do sítio. A minha mãe arrumava aquele torradorzão, velho, rodava aquilo, falava, sai fora, menino! Só dava a molecada correndo, mais ou menos assim, né, Cleonice? Ei, mas que saudade, hein? E ficava girando, girando, girando, girando, girando. E a hora do ponto, hein, Cleonice? Como é que é? Não lembro como é que você faz pra dar o ponto daquele café lá. Tinha que ficar abrindo, não era? E aí, a hora que virava aquela fumaceira, disse que não podia ficar perto, não, senão virava a cabeça pra trás, não era assim? Ah, você vai virar a cabeça pras costas. Ah, meu Deus. E a gente não acreditava. Oi,
7: Dia
0: Helena.
7: Abençoado pra nós, né? Uma semana repleta de bênçãos.
0: Obrigado.
7: E respondendo a enquete aí, café é fundamental, né?
0: Verdade.
7: Eu particularmente fico sem comer, mas sem o café eu não fico.
0: Verdade, sem café não dá, não é? Eita!
7: E coloca uma música aí. Samuel Batista, Filho da Fé, que a gente tá curtindo, eu fiz pra todos vocês da rádio, pra aqueles que gostam.
0: Obrigado.
7: Né?
0: Obrigado.
7: Brinde aí, tá?
0: Obrigado.
7: Um abraço,
0: fica
7: com Deus.
0: Amém, Edna! Bora trabalhar, saúde pra trabalhar, Edna Dias, obrigado. Fala aí, Uda, como é que você tá?
8: Dia. Você dá um treco se tomar café, eu dou se eu não tomar. É o meu favorito. Abraço.
0: Da verdade. É, esses dias eu tomei um golinho de café aí, eu fui lá no doutor Flávio, o coração tava batendo uma batida pra frente e duas pra trás. Eu falei, ô doutor, que, né? Ele falou o nome do negócio daqui, dá. Não é ritminha, não. Outra, até eu fiz a pergunta pro doutor Inácio esse dia, ele confirmou aqui. Eu falei, mas não tá legal não esse negócio aí, tá dando um gelo aí no peito. Falou, Reginaldo, é o café, você não pode tomar café, hein? Olha, cuidado. E aí deu esse BO aí do café, eu gostava de um cafezinho. Agora 12:10, daqui a pouco a gente voltamos com o Frei Gil.

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1: A melhor coisa que tem é trabalhar para Deus, a melhor coisa que tem é servir a Deus, mas a gente corre o risco de, no trabalho para Deus, servir mais a gente mesmo do que a Deus. Usufruir do serviço a Deus para minha própria honra, usufruir do serviço a Deus para minha própria glória, usufruir do serviço a Deus para os meus próprios interesses. E isto começa a ser ruim. Veja, é bom trabalhar para Deus, mas é ruim quando eu trabalho para Deus, mas não pelo benefício dele, não pelo benefício da glória dele, mas para os meus próprios interesses, para o meu único benefício. Vamos meditar sobre isso. Em nome do Pai, do Filho e do Espírito Santo. Amém. Mateus, capítulo 20, versículo de 1 a 16. Naquele tempo disse Jesus aos seus discípulos esta parábola: o reino dos céus é como a história do patrão que saiu de madrugada para contratar trabalhadores para sua vinha. Combinou com os trabalhadores uma moeda de prata por dia e os mandou para a vinha. Às 9 horas da manhã o patrão saiu de novo, viu outros que estavam na praça desocupados. E lhes disse: ide também vós para a minha vinha, e eu vos pagarei o que for justo. E eles foram. O patrão saiu de novo ao meio-dia e às 3 horas da tarde fez a mesma coisa. Saindo outra vez pelas 5 horas da tarde, encontrou outros que estavam na praça e lhes disse: por que estáis aí o dia inteiro desocupados? Eles responderam: porque ninguém nos contratou. O patrão lhes disse: ide vós também para a minha vinha. Quando chegou a tarde, o patrão disse ao administrador: chama os trabalhadores e paga-lhes uma diária a todos, começando pelos últimos até os primeiros. Vieram os que tinham sido contratados às 5 da tarde e cada um recebeu uma moeda de prata. Em seguida vieram os que foram contratados primeiro e pensavam que iam receber mais. Porém, cada um deles também recebeu uma moeda de prata. Ao receberem o pagamento, começaram a resmungar contra o patrão: estes últimos trabalharam 1 hora só, e tu os igualaste a nós, que suportamos o cansaço e o calor o dia inteiro. Então o patrão disse a um deles: amigo, eu não fui injusto contigo. Não combinamos uma moeda de prata? Toma o que é teu e volta para casa. Eu quero dar a este que foi contratado por último o mesmo que dei a ti. Por acaso não tenho o direito de fazer o que quero com aquilo que me pertence? Ou estás com inveja porque estou sendo bom? Assim, os últimos serão os primeiros, e os primeiros serão os últimos. Palavra da salvação. Da obra incompleta sobre Mateus, diz assim: estejamos conscientes de que fomos contratados como trabalhadores. Você foi contratado como trabalhador da vinha de Deus. Eu e você. O que eu estou fazendo aqui agora? Eu estou trabalhando para Deus. Estou trabalhando para Deus. Se fomos contratados como trabalhadores, devemos saber quais são as nossas tarefas, pois um trabalhador contratado não pode ficar sem uma tarefa. Olha que bonito. Qual é a minha tarefa? Você que foi contratado para trabalhar para Deus, qual é a sua tarefa? Então veja, quando alguém contrata alguém para uma empresa, tem que saber qual é a tarefa. O que você faz? Qual é a sua tarefa? Qual é a sua tarefa na igreja? Talvez você esteja me dizendo: ah, Frei, hoje eu tenho a tarefa de servir a liturgia na missa. Hoje eu tenho a tarefa de cantar na igreja. Hoje eu tenho a tarefa de cuidar dos doentes. Hoje eu tenho a tarefa de ser ministro da Eucaristia. Você tem que ter uma tarefa. Qual é a sua tarefa? Nossas tarefas são as obras da justiça. Não lavrarmos nossos campos e vinhas, não amontoarmos riquezas e ajuntarmos honrarias, mas beneficiarmos nossos próximos. Ou seja, a nossa tarefa é servir o próximo. A nossa tarefa é fazer o bem. A nossa tarefa é fazer obras de justiça. Veja, a nossa tarefa não é só coisas práticas. Você não é chamado a fazer só coisas práticas, a ler uma leitura na missa, a cantar. Não, a sua tarefa é fazer obras boas, é servir o próximo. Então, você trabalha para Deus quando você serve o outro, onde quer que você esteja. E ainda que possamos fazer este lavrar e ajuntar sem pecar, todavia essas coisas não são as nossas tarefas, mas nossos afazeres diários. Ninguém contrata um trabalhador para trabalhar apenas para que o trabalhador possa comer. Assim também nós fomos chamados por Cristo para não fazermos apenas o que diz respeito ao nosso próprio benefício, mas o que diz respeito à glória de Deus. O trabalhador contratado que trabalha apenas para encher o estômago perambula sem propósito pela casa. Assim também, nós, se fazemos apenas o que diz respeito ao nosso benefício, vivemos sem razão na terra. Eu não trabalho para Deus só para me agradar, mas para agradar o patrão, para agradar a Deus, aquele que me chamou. 1 Coríntios capítulo 10, versículo 31. Portanto, quer comais, quer bebais ou façais qualquer outra coisa, fazei tudo para a glória de Deus, não para se agradar. Colossenses capítulo 3, versículo de 23 a 24. Tudo o que fizerdes, fazei-o de bom coração, como para o Senhor e não para os homens, certo de que recebereis como recompensa a herança das mãos do Senhor. Servi a Cristo Senhor, servi a Cristo Senhor. Pai, Filho, Espírito Santo. Amém.

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4: Vamos seguindo por aqui, hein? Que tarde maravilhosa, 9:98, 55, 70, 07. 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
0: Vai lá, deixe sua mensagem. O que não pode faltar no seu dia a dia é o cafezinho da manhã, é o rádio, é o relógio, é o celular. Manda sua mensagem. É uma TV, é o filme, hã? Manda sua mensagem pra gente. 998-55-7007. 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
3: Vamos seguindo por aqui na nossa tarde, 12:34. E daí, já deixou sua mensagem aqui, não pode faltar.

Não pode faltar. Osmar Favoreto, não pode faltar a minha oração de manhã, Reginaldo. Agradecer a Deus e pedir livramentos. Aí sim, hein? Agora 12:35, daqui a pouquinho a Ademar Gimenez chega na nossa tarde.

0: 42. Esse é o Zequinha. Ei, Zequinha Pagodinho. Antônio Ramos, hein, Antônio? Como é que você tá, meu irmão? Tudo bem, né? Não pode faltar o quê? Um delicioso café. Ouvindo a capital todos os dias. Ei, Antônio Ramos, aí sim, hein? Café com capital, capital com café, aí é bom demais. Bom dia!
1: Reginaldo, pode estar bem, você aí também, sim, Elizabeth?
0: Sim, sim, sim, Elizabeth!
1: Se eu ficar sem o celular, como que eu vou mandar mensagem aí pra vocês?
0: Verdade! Aí sim, não tem
1: Deus abençoe, bom dia. E o cafezinho também é bom, né?
0: É bom, vira capital com cafezinho, Zilda Almeida, do Aquiles Comares, Zilda, tá tudo certo. Cristina Gomes, ô Cristina, você não pode ficar sem ouvir a Rádio Capital, Reginaldo, obrigado pelo carinho. Valeu, Robson, como é que você tá, meu irmão? Não pode faltar o quê, hein? Respondendo, não consigo ficar sem o cafezinho da manhã de jeito nenhum. Eita, não, esse cafezinho, bem. Oi, tudo bem?
2: Aqui é Cida França de São Lourenço.
0: São Lourenço, abraço pra
2: eu
0: São Lourenço.
2: Eu vou te falar uma coisa, eu também tô com um probleminha no coração. Eu acho que é igual o seu.
0: É.
2: E eu não fico sem tomar o meu café da manhã.
0: Não fica, não.
2: Se eu não tomar meu café da manhã,
0: aí dá problema.
2: Não é o meu dia.
0: Não é o dia. O dia acaba ali.
2: Fica bem, não.
0: Aí não fica legal.
2: Eu tenho que ter o cafezinho da manhã. Certo. Eu não abro mão do meu café. Mas só que antes eu bebia um pouco mais. Agora eu tomo só de manhã. Mas não fico sem o meu café. E eu quero participar do sorteio.
0: Tá bom, querida. Obrigado. Valeu, um abraço.
3: Original,
0: pra você.
3: Quem tá falando é Neuza do Morada do Sol.
0: Ô, Neuza.
3: Original, que não pode faltar no meu dia a dia. É o meu radinho. Nossa, meu radinho é sagrado. Amanheço e anoiteço escutando ele. Ouvindo a Rádio Capital, que eu amo de paixão. Coloca ali o nome do sorteio, Reginaldo. Um abraço, fica com Deus.
0: Valeu, valeu. Reginaldo, pode faltar a sua mensagem da manhã. Verdade, Júnior. Obrigado pelo carinho, viu? Obrigado, viu, Júnior? Deus abençoe você por esse carinho pela gente aí, tá? Não pode faltar, Reginaldo, que disposição. É verdade, hein? Ô, Regina, do Aquiles Comar, Deus abençoe você. Tem que estar disposto sempre, né? Ô, Silvana, Santo Tomé, Silvana, não posso deixar de ouvir a capital, Padre Reginaldo Manzotti. Eita, um abraço pra Santo Tomé.
4: Boa tarde. Marcos Couto.
0: Ô, Marcos.
4: Então, rapaz, que não pode ficar sem o cafezinho da manhã, né?
0: Não pode, né? Não pode.
4: Valeu, valeu.
0: Boa tarde, tchau. Ô, Jean Salmaza, como é que você tá? Ah, sem um cafezinho da manhã não tem como ficar sem, Reginaldo. Valeu. Quem mais? É o café da manhã também. A Rosimari Bueno. Ô, Rosimari. Deus abençoe você. Obrigado pelo carinho. Vamos rápido, um rápido intervalo comercial. Vamos adiantar aqui. E daqui a pouquinho tem o Ademar Gimenez e daqui a pouquinho o sorteio. Já, já.
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0: Meio-dia e 50. Estamos de volta daqui a pouquinho o sorteio. Já. Quem passou por aqui? Ah, estamos curtindo a capital, Reginaldo. Ah, que bom. Aí, ó.
25: Boa tarde, Reginaldo Ramos.
0: Tarde.
25: Sou o João Bento.
0: Ô, João.
25: Rapaz, aí é cafezinho, cara.
0: Não pode faltar cafezinho, né? Isso. Não, calma, tá bom.
25: As ilhas gramadas também tomam café na paca, mas não consigo ficar sem nada. Tem que tomar cafezinho, né? Podia ficar mais alegre.
0: Tá bom. Obrigado. Amém, meu irmão.
26: É, boa tarde, Reginaldo.
0: Tarde.
26: É, respondendo a enquete aí. É, sem o celular eu não posso também mandar mensagem no programa, né?
0: Verdade.
26: E o rádio também.
0: Verdade.
26: O café
0: verdade.
26: Pra mim não faz muita importância, não, tá? Mas eu quero ganhar esse prêmio. É a Abigail Maria da Costa, da Vila 7.
0: Que
26: um abraço,
0: bom, Abigail.
26: Deus abençoe
0: a capital é melhor que o café. Maria José, Miranda, Marabá. Ah, não pode faltar a oração da manhã. Reza o terço da madrugada também. Que bom. Deus abençoe você, viu? Não pode faltar o cafezinho. Ainda mais se for o do Silvinho. Aí sim, Rosalina. Aí, Rosalina, Deus abençoe você, obrigado. Quem mais? Sandra Ribeiro deu um alôzinho também, que não pode faltar o café da manhã, né? Isso mesmo. 998-55-7007. Daqui a pouquinho tem Ademar Gimenez no nosso programa, hein? Já aqui na capital.

0: você. Jorge Matheus, eu vou voando. Tarde maravilhosa. Obrigado, você deixou a mensagem.
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0: Agradecendo aos patrocinadores da Lacoste Multiloja, Produtos Leduan, Ótica Demar, Loja São Paulo, Retalhos.com, Loja Bendito Bendito, Bambila Viagens, Mundial Super, Loja Formiguinha, Academia para a Mulher, a Oh My Gym, e também a Rampaz Odontologia e a Solange nesse segundo horário. Obrigado você que participou e deixou seu áudio. Quem leva hoje o prêmio da Loja Formiguinha? Deixa eu ver aqui. Bom dia, Reginaldo. Eu não consigo ficar sem café. Lady Kelly, do Conjunto Marcélia. Lady, vai lá na Loja Formiguinha, pega o seu prêmio. A Demar tá chegando. Obrigado, gente, pelo carinho. Amanhã André Salles está de volta. Se Deus quiser. Tchau, até lá. Valeu!

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2: Hora Certa Capital.
3: Conferindo 1:05.
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E aí, maravilha, tudo bem? Tudo jóia contigo? Estamos chegando na capital! Capital! Muito obrigado pela sua companhia, estamos de volta! Capital do É impossível parar de ouvir! Maravilha, gente, que bom, que gostoso, que alegria estar aqui com você na nossa querida capital. 30 anos! Eu sou Ademar Gimenez, desde pequenininho. A partir de agora a gente vai trazer muita música, informação, alegria, energia positiva, muito alto astral e claro, muitos prêmios pra você, graças a Deus. Hoje é quarta-feira, meio de semana, 19 de agosto 2026, estamos em pleno inverno brasileiro. Rapaz do céu, eu já ia falar verão brasileiro, mas também com essa temperatura na capital brasileira do vestuário em pleno inverno, 30 graus em Cianorte, quarta-feira gostosa, maravilhosa. Hoje comemoramos o dia do fotógrafo. Parabéns a todos vocês, fotógrafos. Dia Mundial da Fotografia, Dia do Artista de Teatro e Dia Mundial da Aviação Agrícola. É o que nós comemoramos no dia de hoje, 19 de agosto de 2026. Preparados? Vamos começar!

0: Seu sucesso, Creedence, aqui na nossa programação, na nossa capital, na abertura musical pra você. Muito sucesso, muita alegria, até as 2:30, vamos juntos. 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São os prêmios de hoje, desta quarta-feira maravilhosa para você. E eu estava falando aqui em datas alusivas, né? Hoje comemoramos o Dia do Fotógrafo. Parabéns aos nossos amigos fotógrafos, ao Adalto, enfim, toda essa rapaziada aí, nosso saudoso Piauí, né? Hoje comemoramos também, comemoramos entre aspas, né? Nessa data do dia 19 de agosto, falecia o nosso querido, o Edno Guimarães, ele que foi prefeito de Cianorte, ele que foi deputado estadual em Cianorte, ele que nasceu em 1944 e faleceu nesta data do dia 19 de agosto de 2014, fazendo hoje, portanto, então, 12 anos aí, do nosso saudoso Edno Guimarães. Tá aí, portanto, então, as informações para você aqui na nossa programação. 998557007. Vem chegando comigo, participando da nossa programação. Hoje quero mandar um abraço aqui para Samira Veloso, curtindo o programa ali na Rua Carolina Maria de Jesus, lá no bairro Bem Viver. Um abraço para você, Samira Veloso dos Santos, e a todos aí do bairro Bem Viver. A Tânia Ferreira está curtindo a programação lá com o pessoal da Roupa Nova Confecções, já está participando. Um abraço aqui para a Tainara de Souza, também participando do nosso programa. Deus abençoe, Tainara. Quem mais mandou um abraço para nós? Um abraço aqui para a Eliane Diniz Ferreira, ouvindo a programação. Quero uma música, Demar. Toca uma música pra mim, como nossos pais, e me coloca no sorteio. Eliane Diniz, estou na empresa, trabalhando, na Avenida Francisco Jorge Nacli. Um abraço pra vocês todos aí. Muito obrigado pela sintonia. Quem mais mandou um abraço pra nós aqui? A Helena. Ótima tarde, Helena. Quem mais mandou um abraço pra nós aqui? Deixa eu ver aqui, um abraço, Ademar, boa tarde, quero pedir a música do Padre Marcelo Maria, passa na frente. Alana, minha filha, há algum tempo atrás, estava com nódulos na cabeça, os exames não resultaram em nada, mas depois de algum tempo foi diagnosticada com leucemia. Hoje faz um mês que saímos do hospital, Ademar. Então tá, quero desejar então a nossa amiga, né? E a Dani também, a filha que passaram por esses procedimentos, a Lana, né? Um abraço, Lana, Deus abençoe você. Um abraço pra Dani. Daqui a pouquinho a gente toca aí. Deus abençoe você, que continue sempre cuidando da sua saúde, assim também através das nossas orações. Valeu? Um abraço para nossa amiga Maria Inês, já está dançando, já está curtindo. O Eliandro Gaúcho da Temac está por aqui.
1: Boa tarde, Ademar Mendes.
0: Ademar. Oi.
1: Os guris falaram para mim que eu não pude ir ontem lá no clube lá. Você disse que você estava muito tristinho lá.
0: Por quê?
1: Você falou, o Gaúcho não veio, cara.
0: Ah.
1: Nossa. Ademar, não se preocupa, Ademar. Quinta-feira estamos lá, tá?
0: Tá certo.
1: Me bota no sorteio aí. Grande abraço, seu Gaúcho da Temac.
0: Tá bom.
1: Gaúcho mais conhecido de Cianorte.
0: Faz um vale com o Laerção palmeirense aí, tá bom? Palmeiras vai sair da Libertadores hoje. E já compra um chopp pra nós tomar amanhã à noite lá, tá bom, Gaúcho? Um abraço aí para o Laércio, o pessoal ali da Temac, o Gaúcho. Obrigado pela sintonia. Alô, Cleonice Dinato, da Vila Operária, também curtindo a nossa programação. Muito obrigado pela sintonia. Fala, Pedrinho. Boa tarde, amigão.
2: Boa tarde, meu amigo Demais e Menjo. Tudo bom, meu querido?
0: Bom demais.
2: Estamos aqui, como sempre, eu ao seu ligadinho na capital. Hoje, como é só você que toca música pra nós mesmo, eu tô pedindo outra música pra você aqui, tá?
0: Qual que
2: você
0: quer?
2: Manda ela aí. É Bum Bum Bum. Beleza, meu amigo?
0: Tá bom.
2: Um abraço, fica com Deus.
0: Um abraço, Pedrinho. Obrigado pela sintonia. Valeu? Obrigado pelo carinho. Agora 1:18.

0: doce é sucesso, bum bum bum aqui na nossa programação do nosso amigo Pedrinho, curtindo aí o programa. Um abraço para o Pedrinho, toda a rapaziada aí da construção civil, trabalhando hoje, queimando costela, hein? Ah, assando costela. Um abraço para o Marcião, meu amigo também, né, Marcião? Grande palmeirense, gente boa demais. Obrigado pela sintonia. O pessoal tá mandando aqui, Ademar, com quem que o Palmeiras joga hoje? E quem que você falou que vai ganhar do Palmeiras? Oh my God, eu só sei que o Palmeiras não vai passar, porque vai pegar um time muito bom hoje, né? O Palmeiras vai jogar contra o Cerro Porteño. Isso, e vai ser difícil, né? Eu nem sei como é que ficou o primeiro jogo. Já teve o primeiro jogo já do Palmeiras e Cerro Porteño? Eita, povo de Deus, um abraço pra todos vocês. Valeu, Pedrinho, obrigado pela sintonia. A Lúcia de Jussara já está por aqui também, curtindo a nossa programação. Ademar, coloca meu nome no sorteio, a Lúcia de Jussara. Valeu, ô, dona Palmira, boa tarde, menina.
1: Boa tarde, Ademar, tudo bem?
0: Bem.
1: Coloca meu nome no sorteio dessa garrafa aí.
0: Já.
1: Coloca as musiconas aí, dos anos 60, 70 e 80.
0: Isso.
1: Continua animando essas musiconas aí.
0: Valeu, dona Palmira, beijão no seu coração, Deus abençoe. Ademar, quero participar. A Letícia Brandão aqui da Mega Variedades. Um abraço pra todos vocês da Avenida Maranhão, Mega Variedade, gente. Ah, o pessoal ali da Mega Variedades, tem também a Silvana, né, Silvana? Também curtindo o programa. Beijão, Silvana, pra todos vocês da Mega Variedades. A Maria Adriana Ribeiro está trabalhando na Rua Prudente de Moraes. Um abraço pra todos vocês aí, obrigado pela sintonia, tá bom? Quem mandou um abraço aqui pra nós? Quem mandou um abraço aqui pra nós? Deixa eu ver aqui. É o meu sobrinho Everton, né, Everton? Um abraço, um beijão pra você no seu coração. Ô, Everton, o Moisés tá por aqui também. O Moisés Barbosa, ele também é um dos pregadores aí para o segundo retiro do Terço dos Homens, né? Isso, o Moisés quer fazer um convite especial pra você, homem. Preste atenção. Fala, Moisés, muito boa tarde. Fala com a gente aí.
2: Olá, homens de Deus, eu quero fazer um convite todo especial para você, para um retiro só para homens, um momento em que Deus vai falar conosco como homem, vai transmitir a sua graça, vai curar nossas feridas, vai nos fortalecer na fé, para a gente seguir o projeto de Deus neste mundo e ser luz e sal nessa vida, como Jesus nos chama. Então, homens, dia 29 e 30, final do mês de agosto, você é nosso convidado a estar conosco num retiro maravilhoso. Venha estar conosco.

0: Vai,
1: tá
0: que
1: difícil,
0: vai.
1: Hein? E quero ouvir uma música também, aquela Mama Mama Maria, ok?
0: Mama
1: tchau,
0: Maria.
1: Tchau. Fui, fique com Deus. Um forte abraço.
0: Valeu, guri. Alô, dona Cirlei. Fala, dona Cirlei.
2: Bom dia, Demar.
0: Boa tarde.
2: Abençoado quarta-feira pra você, pra toda a sua família, tá? E para todos vocês da Rádio Capital, aqui é a Cirlei Camargo. Se tiver sorteio, eu quero participar do sorteio. E eu quero que você toque uma música do Padre Ezequiel. Viva o amor. Tudo de bom, fica com Deus. Quero participar do sorteio.
0: Valeu, então, um abraço para você também, Cirlei. Muito obrigado pela companhia, pela sintonia. Agora 1h26 na Capital. 30 anos pertinho, juntinho de você.

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1: 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Beleza? 1h35 agora. Conferindo a hora certinha, não perca a hora. 1h35, já eu volto.
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6: Opa, 1h39.
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6: Muito bem, conferindo a hora certa, agora 1h44, 1h44, continua ali no Salão Paroquial do Santuário da Igreja Matriz, o nosso bazar, tá bom, gente? 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Agora 1h44, 1h44 aqui na nossa programação. 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
6: Boa tarde pra você, 1h46.
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6: 998-55-7007. Você vai mandando pra cá o seu nome completinho pra você participar comigo nesta linda quarta-feira do nosso show de prêmios. Película de vidro 3D para o seu celular, boneca colorida do Paraíba das Redes, tem uma garrafa térmica das Lojas G. É com você, meu filho. Vai mandando pra cá, participando da nossa programação.

0: Não aguentei aí não, rapaz. Não aguentei o Beatles. Não aguentei não a cantada deles ali. Agora 10 minutos para as 2 horas. 998-55-7007. Tem prêmios para você aqui na nossa programation. Alô, Marinês. Um abraço. Quero essa película, Ademar. Alô, José Augusto. Toca para nós. Your Love, The Outfield, Ademar. Capital Impossível parar de ouvir. Estamos aqui no Jardim Universidade, na Rua dos Advogados, José Augusto Rosa Ramos. Buenas tardes para vocês aí, gurizada. Alô, Line Antônia, ali na Rua Maria Rui Testa, no Conjunto Pedro Moreira. Quero participar do sorteio da garrafa. Quebrei a minha ontem, Ademar. Oh, meu Deus, que judiaria. Como diz o meu amigo gaúcho, chuta judiaria. Toca qualquer música do Raça Negra. Estamos curtindo a programação da Capitation. Quem mandou um abraço pra nós aqui não colocou o nomezito, mas eu vou descobrir. A Ivone Souza. Fala, dona Ivone.
1: Nossa programação do nosso amigo Pedrinho. Curtindo.
0: Ei, dona Ivone, não falou nada, então tchau. Wanda lá dos Seis Conjuntos. Fala, dona Wanda.
2: Boa tarde, Ademar, aqui é a Wanda. Ademar, coloca meu nome no sorteio. Quero participar desses prêmios. E claro. Pode ser qualquer um. Agradeço. Uma boa tarde a todos.
0: Buenas pra você também, dona Wanda. Fala, Claudinei.
3: Boa tarde, Ademar Mendes. Boa tarde pra nós. Aqui é o Coronel Produção da Rússia, aí no 180. Quer participar dos prêmios?
0: Isso.
3: Aleluia, aleluia. Meu São Paulo ganhou.
0: Aô, glória a Deus. Que beleza.
3: Quer participar dos prêmios, Ademar Mendes? Aí, Despacito com Luiz Fonso, Capital. Impossível parar de ouvir.
0: Tá bom, valeu, Claudinei. Até que enfim, hein? Um abraço para o meu amigo Alisson também, lá do Banco Itaú, lá de Campo Mourão. Feliz da vida, o São Paulo ganhou.
4: Boa tarde, Ademar. Tudo bem?
0: Tudo bem, André?
4: André Souza, da Rua Caravelas 261. Coloca meu nome no sorteio. Fica com Deus, Rádio Capital, impossível parar de ouvir.
0: Não, o pessoal tá perguntando, Ademar, o jogo do Palmeiras, o primeiro ficou 1-1, Ademar. Então, hoje o Palmeiras não pode perder lá de jeito nenhum, só 1-1? Ah, rapaz, não vai conseguir essa classificação não, hein? Eu vou gorar o Palmeiras até debaixo d'água hoje, viu? Alô, boa tarde, Ademar. Quem fala aqui é o Everton, meu sobrinho querido. Um beijão no seu coração. É, depois te pago uma Coca-Cola. Tá bom, vou pensar no seu caso, Everton. Beijão pra você. Dona Hilda Favoreto, buenas tardes.
5: Bom dia, Ademar.
0: Ué, bom dia.
5: Ligadinha, viu? Toca pra nós aí uma música do Roupa Nova.
0: Tá.
5: Pra mim e pro meu esposo, Osmar, tá bom?
0: Tá bom.
5: E a Hilda Favoreto, abençoada. Quarta-feira, na graça de Deus.
0: Amém, dona Hilda. Deus abençoe você também, o Osmarzão Favoreto, Valdirene Macedo do Morada do Sol, tudo jóia, abraço pra vocês do Morada do Sol, o Antônio Ramos da Silva do Jardim Vitória, me coloca no sorteio, quer essa caixa térmica, a minha esposa faz salgados pra Igreja Santa Rita, Demar, desde já muito obrigado, quero usar essa caixa térmica aí, cruze os dedos, meninão. Alô, dona Regina, dona Maria Regina do Morada do Sol, já está participando, quem mandou um áudio pra nós aqui, dona Maria do Carmo. Fala, dona Maria do Carmo.
6: Tem uma pergunta pra dona Palmira e essa mulher acabou de falar com você. E se ela tem uma irmã que chama Marley?
0: Porque... Alô, dona Palmira, a senhora tem uma irmã que chama Marley? Tem sim, eu acho que ela mora ali na proximidade da rua Londrina, é isso?
6: Se eu não me engano, eu conheço ela, hein? Lá da Estrada dos Amores, se ela morou lá, eu conheço ela.
0: Olha só, se encontrando aí.
6: Estrada dos Amores, se ela tem uma irmã que chama Marley.
0: Ei, eu acho que tem sim, eu conheço a dona Marley, ela já ganhou prêmios aqui na rádio, tá bom?
6: Oi, Ademar, boa tarde. Uma paradinha agora da costura para almoçar. Que Deus abençoe a sua tarde. Que Deus abençoe.
0: Tá bom.
6: Que vozeirão que tem seu sobrinho. Ele devia estar falando na rádio também. Como que é lindo. Que Deus abençoe vocês aí, tá?
0: Amém, amém.
6: Que é a dona Maria do Carmo.
0: Tá bom. Valeu, dona Maria do Carmo, obrigado, tá bom? Depois ela pergunta pra mim a respeito da dona Marley.
6: A vizinha da tia Nenê aqui.
0: Ah, é?
6: Manda um abração pra ela, pra tia Ana, tá tudo aqui passeando, hein, gostoso.
0: Aí, ó, minhas tias aí, a tia Ana e a tia Nenê, as tias Ana e Nenê, beijão no coração delas aí, eita, minhas tias, agora elas estão aposentadas? Não para mais em casa, viu? É, a circular é de graça. Bença, tia Ana, bença, tia Nenê, beijão pra vocês. Alô, Rosildo, um abraço para o Rosildo Aparecido Duarte. É, quero participar do sorteio, tá difícil de ganhar, Ademar. Alô, meu amigo Oquilar, toca Mama Maria pra nós aí, Ademar. É, o Oquilar teve com a gente ali na, ó, na nas lojas Quero Quero no aniversário, né, do último sábado. Tomou um Guaraná com a gente geladinho lá, né, Oquilar? Um abração pra você, muito obrigado pela visita, tá? Pessoal ali da Vila 7 compareceu em massa. Alô, minha amiga Milena, a Milena de Oliveira Moreira. Ademar, toca pra nós uma música do Gustavo Lima, 60 segundos. É, oferece para o meu esposo Júnior Ferreira. Alô, Junão, trabalha lá na Roupa Nova. Te amo, meu amor. Não eu, a sua esposa. Tá bom? Pessoal ali da rua Antônio Lino dos Reis, Milena de Oliveira Moreira. Mas eu te amo também, porque segundo... É, a segundo, segundo não, né? Primeiramente, né? Graças a Deus, somos irmãos em Deus também, né? Alô, Ney Valbanese, vamos que vamos, Ademar, para mais uma tarde abençoada, meu amigo. Quero participar, Ney Valbanese Martins, curtindo a programação e essas músicas lindas, Ademar. 5 para as 2.

0: Don't Forget to Remember, sucesso do Bee Gees, passando aqui na programação da Capital 30 anos, faltando um minutinho para as 2 horas, 998-55-7007, você vai mandando pra cá seu nome completaço, pra você participar comigo do nosso sorteio. 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Ademar, boa tarde, tenha uma ótima tarde, ótima quarta-feira. Robson Domingos, muito obrigado pela sintonia. Fala, Edinaldo.
1: Boa tarde, Ademar. Aqui é o Edinaldo da Morada do Sol. Quero participar desses prêmios. Tenha um bom dia.
0: Uma boa tarde pra você, filho de Deus, Ademar. Toca pra nós. Alô, Leandro Rosa. Toca pra nós o W. Please don't go. Meu nome é Ademar. Leandro Rosa. Quero participar do sorteio dessa garrafa. Valeu? Leandro Rodrigues Rosa. Fala, Dona Vera. Toca DJ William pra nós, Ademar. Dig de rei. Hey. Um abraço pra você, Dona Vera. Fala, Dona Lurdinha.
2: Ai, Ademar.
0: Tudo bem?
2: Você já toca musicão mesmo, coloca no sorteio, tá? Um abraço, Ademar.
0: Muito boa tarde pra você. Pessoal de São Tomé, um abraço para nosso ouvinte. Todos os dias curtindo a programação. É a Silvana Figueiredo, lá de São Tomé.
3: Boa tarde, Ademar. Aqui é Silvana Figueiredo de São Tomé. Foi meu nome no sorteio?
0: Coloco.
3: Toca um bala-bala aí pra nós.
0: Bala-bala.
3: Pra chutar esse inverno calorento.
0: E essa foi boa, inverno calorento. Um abraço para o Miro de Terra Boa. Alô, pessoal bacana de Terra Boa, obrigado pela sintonia, obrigado pelo carinho. A Regina Gonçalves está por aqui, lá da Rua das Laranjeiras, é isso, Regina? Beijão pra você, beijão pra sua mãe e toda a família, tá bom? Lucimara França, me coloca no sorteio. Fala, Dona Palmira, é parente ou não é, Dona Palmira?
4: Boa tarde, Ademar, tudo bem? Eu tenho a minha irmã, a Marley, sim.
0: Isso, então, tá. A dona menininha lá, então ela conhece vocês mesmo. Já se viram e já moraram próximos juntos aí, né? Um abraço para todos vocês. Obrigado pela sintonia, tá bom? Quem mandou um abraço pra nós, a Ivone Souza, o José dos Santos tá por aqui também, coloca meu nome no sorteio, quero ganhar a rede do Paraíba, não tô sorteando rede, tô sorteando uma linda boneca colorida lá do Paraíba das Redes, um abraço pra todos vocês da Rua Gavião. Boa tarde, Ademar, me coloca no sorteio. Estamos aqui curtindo a programação. José Moreira Rocha, da Vila 7. Alô, Cidinha, fala, menina.
5: Boa tarde, Ademar. Ademar, aqui é a Cida da Estrada Fubá. Ademar, põe meu nome nesse sorteio aí, tá? E roda uma música do Padre Reginaldo pra nós aqui na Estrada Fubá.
0: Da Estrada Fubá.
5: Nós tá aqui te ouvindo, tá? Tchau, Deus abençoe.
0: Amém, beijão pra todos vocês da Estrada Fubá, obrigado pelo carinho da grande audiência. Quem mandou aqui, Lindalva, fala, dona Lindalva, ou é a criançada, né?
6: Boa tarde, Ademar, aqui é a Lindalva da Estrada Palma, quero ganhar esses prêmios hoje, Ademar, coloco meu nome no sorteio, capital, impossível, parar de ouvir, um abraço pra vocês, eu nunca ganhei, Ademar, coloco meu hoje, eu vou
0: jogar
6: em nome de Jesus.
0: Lasqueira danada. Valeu, Marinalva, obrigado pela sintonia, fala, dona Luzieda.
7: Ademar, tudo bom? Demar, põe meu nome no sorteio.
0: Coloco.
7: Luzieda da Silva Gonçalves.
0: Tá bom.
7: Aqui da Rua Santarém, 297. Um abraço. Toca uma música bonita aí do Gustavo Lima pra nós. Você nunca toca, né, Demar? Vou escutar aqui, vou ficar prestando atenção.
0: Ô, oh, meu Deus do
7: Demar,
0: céu.
7: Vamos pôr na caixa térmica, tá?
0: Você quer o... Então tá bom, você quer a caixa térmica, né? Isso, oh, meu Deus do céu. Qual música que você quer do Gustavo Lima, hein? Você quer qual, meu Deus do céu? Manda aí pra nós, dona Luzieda, qual que você quer, tá bom? Eu vou tocar uma bem bonita pra vocês aí, do Gustavo Lima, tá bom? Vou tocar agora, só pra vocês aí, ó. Cantar com ele, canta com ele, Gustavo Lima, 2 e 3.

0: Aí, quero ver você falar agora que eu não toco, rapaz. Aqui não. 2:06 na nossa programação. Sucesso do Gustavo Lima. Do Gustavo Lima, inventor dos amores. 2:06, 998557007. Vai mandando pra cá o seu nome rapidinho, participando da nossa programação. 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
0: Agora 2h16.
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0: 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Um abraço, William. Um abraço, Alan. Galera bacana sempre curtindo aí a nossa programação. 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Obrigado pela sintonia. 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Alô, Juninho, alô, Renatão. Um abraço pra vocês, gurizada.
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23: Confira agora como ficam o tempo e a temperatura aqui na capital.
0: Olha, hoje, quarta-feira, o sol predomina em todo o estado do Paraná, com um aumento gradual da nebulosidade da tarde para a noite no oeste, sudoeste e centro-sul, devido à presença aí de uma frente fria na altura do Rio Grande do Sul. Aqui no noroeste, aqui no noroeste e norte paranaense, as temperaturas disparam com valores ao redor dos 34 graus, enquanto nos Campos Gerais e leste as marcas chegam aos 30 graus. Pancadas de chuvas isoladas não estão descartadas entre o oeste, sudoeste e também o centro-sul do estado. Neste momento, aqui na capital brasileira do vestuário, estamos com parcial nublado, temperaturas nos 31 graus. E vamos ficar aí, nos 31 graus, não vamos passar até as 16 horas. O pôr do sol será às 18h15.
23: 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Hora certa, capital.
0: 2h20.
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0: finalizando o nosso programa com Benjamin Nor, Stand Night, agora 2:22, 2:22, indo embora comigo, Juninho Som, Casa Lopes Ferramentas, Paraíba das Redes, retornando amanhã, quinta-feira no nosso programa, o Mercado União, também com a gente, Lojas Quero Quero, Óticas Vitória, Cia Tintas e a Loja Black Exclusive Cia Color, a Marmoraria Cia Norte, Mercado Primavera, Ricol Auto Center e Ricol 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Um abraço para todos vocês aí, obrigado pela sintonia. Dá tempo de eu mandar um abraço aqui para Margarete, lá da Estrada Guaricanga, né, Margarete? Um abraço para todos vocês aí, obrigado pela sintonia. Alô, Maria Isabel do Jardim Vitória. Beijão para todos vocês do Jardim Vitória. Fala, Marcão, beleza?
1: O Alemar, boa tarde.
0: Tudo bem?
1: Ô, nego velho, coloca o meu nome no sorteio da boneca aí, cara. Minha filha tá fazendo aniversário hoje.
0: É nada, parabéns.
1: Ela tá fazendo 3 aninhos.
0: Olha.
1: Eu gostaria de dar muito essa boneca pra ela aí.
0: Parabéns. Beleza,
1: mano? Aí, toca o som aí do DJ Bob pra nós curtir aí. Loves Underground aí pra nós curtir. Beleza? Tá bom, tá. Falou, meu irmão. Um abraço.
0: Um abraço, Marcão. Obrigado pela sintonia. Lois Lane, Slane Mendonça.
2: Boa tarde, Ademar. Que é Slane da Bloqueirária. Toca uma música bem bonita aí pra nós e me põe no sorteio, hein?
0: Um abraço pra você, Slane. Obrigado pela sintonia. Alô, Jane. Um abraço pra Jane Elisa, aqui de Cianorte. A Maria Isabel, lá da Vila 7, ouvindo. A Sueli Camargo. Boa tarde, Sueli. A Valdirene Macedo também curtindo a nossa programação. Deixa eu ver aqui. A Valdirene Macedo, ela fala o seguinte: Ademar, olha aí como o rádio é importante na nossa vida, né? E a nossa companhia também de todos os dias. Eu também conheço a dona Palmira e a Marley. Trabalhamos juntas na Docian. Abraço, meninas. Olha só, nunca mais vi elas. Opa, rapaz, qualquer coisa a gente pode marcar um encontro pra vocês aí, tá bom? Um abraço, obrigado pela companhia. Alô, dona Rosa, como é que você está, dona Rosa?
3: Boa tarde, Ademar, tudo bem?
0: Bem.
3: Ademar, coloca meu nome no sorteio dessa boneca aí, que sexta-feira eu fui vó novamente.
0: Ai, que beleza.
3: Agora eu sou vó da Rafaela e do Murilo.
0: Ai, que lindo.
3: E se eu ganhar essa boneca aí, eu vou colocar no quartinho dela.
0: Tá
3: só
0: bom.
3: Só com uma música bem linda aí pra mim, que eu tô aqui na faxina.
0: Opa.
3: Uma boa tarde pra todos e pra todos os ouvintes que estão ouvindo esse programa. Essas músicas que você toca são maravilhosas.
0: Que bom,
3: é
0: que
3: impossível
0: bom
3: parar de ouvir a capital.
0: Valeu, dona Rosa, obrigado. Obrigado pela sintonia, grande amiga da gente, a Rosa, né, Rosa? Alô, Fátima Almeida.

0: 962, Cleide Camargo Schumann, é isso? Cleide Camargo Schumann, da Rua Juruá. Um abraço pra vocês da Rua Juruá e Vila Operária, né? Um abraço pra vocês aí. A boneca colorida, final do telefone 1333, ou números... Fica quieto, né? Oh, meu Deus do céu, 1333, é do Jardim São Francisco, Valdenice Lima da Silva. Alô, Valdenice, ganhou aí a boneca colorida, a película de vidro 3D da loja Resolve, é o número 0895. É lá de Terra Boa. Alô, Júnior Costa, fatura aí a película de vidro 3D.
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0: Só podia, né, gente? Só podia, né? Beijão no seu coração. A Ana Patrícia está chegando no nosso programa, na programação da Capital, 30 anos. Logo mais às 4 horas tem o Natalzão, grande corintiano. Natal Reis com o sertanejão classe A, beleza? Beijão no seu coração. A gente se fala amanhã cedo, 7h40, logo após a missa, aqui na programação da Capital, para falar de esportes. 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

Boa tarde, e aí? Maravilha, hein? Quartou já no meio da semana, hein? Que maravilha! Agora você fica comigo, Ana Patrícia, até às 16, daquele jeitão, né? Sempre a gente tá dizendo aqui muita música, muita alegria, informação, curiosidade, reflexão, aquela palavra, né? Pra te ajudar.

0: A consagração, a nossa mãezinha Aparecida, nossa intercessora. Quer colocar no colo dela a sua prece? A sua intenção, a sua lágrima? Compartilha! 998-55-7007. Vamos ter o maior carinho em atender aí a sua canção. Beleza? E valendo também a cesta do café da tarde recheada de guloseimas ali da panificadora Confeitaria Creme Café, que deixa a nossa vida sempre mais gostosa! E já vamos começar no grau, hein? Animação, ó, lá em cima. DJ Alok, Padre Reginaldo Manzotti, Vou para o Alvo. 2h31, Ana Patrícia. On air. 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
0: Capital 2:35. Excelente tarde. Você viu que ontem ela esteve aqui em Cianorte, minha gente? Tá aí, Thiago? Ensina-me. 2:36.

0: 8h38, excelente tarde de quarta-feira pra você que tá no trabalho, né? Tá em casa descansando, tá no carro aí viajando, né? Levando de carona a capital, muito obrigado aí pela moral, hein? Tamo junto sempre, até o céu. 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Não tem erro, não é mesmo? É até às 16, ficando aqui com a gente. José dos Santos tá ligadinho ali na Rua Gavião. Pedro Jacobi. Olá, Pedro.
1: Ai, Diana Patrícia, tudo bom? Tá eu, Alceu, como sempre, aqui, queimando o lombo aqui, ouvindo a rádio.
0: Ah, maravilha.
1: Manda pra nós aí a luta do DJ Edesques. Beleza? Tô mandando pra você o nome da música. Abraço, tá com Deus.
0: Tamo junto! Excelente tarde aí pra vocês, hein? Bom trabalho! Daqui a pouquinho a gente roda aí a sua canção, tá joia? Quem mais tá ligadinho? Cleonice, a Cleonice Fumagal, né? Ali na compra aqui. Beijo, meninas! Bom trabalho, hein? É, maravilha! Excelente tarde aí pra vocês, tá joia? Também ligadinho aqui a Cleonice de Nato, né? Aqui na Vila Operária. E bastante participação chegando! Essa canção é pra você que está passando por momentos difíceis. O mundo pode até fazer, né, e querer você chorando, mas Deus não, ele te quer sorrindo sempre. Michel Teló, Noites Traiçoeiras.
2: Aqui nesse momento.
0: 2h40.

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0: 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Boa tarde, Duarte Graciano. Tudo certo? Mandou uma canção aqui pra gente. Vamos ver se dá tempo da gente rodar aqui na nossa programação, tá bom? Obrigado aí, excelente tarde. Obrigado por lembrar da gente, Duarte. Deus abençoe. Lourdes, né? Boa tarde, Lourdes. Tudo certo, querida?
1: Boa tarde, Ana Patrícia. Sou a Lourdes de São Tomé. Quero colocar o meu genro Márcio Zardi nas intenções, na consagração, às 3 horas. Ele vai estar passando por um exame amanhã em Londrina, vai fazer uma biópsia na sexta-feira, vai ligar. E a gente está bem assim, bem tenso, né? Então a gente coloca ele no colo de Jesus e de Maria. Um abraço para todos vocês, ouvintes, e para você, Ana.
0: Obrigada, Lourdes. Deus abençoe. Daqui a pouquinho a gente atende novamente, então, a sua prece, tá bom? Mas tenho certeza que a mãe já está passando na frente, já está cuidando de tudo e já deu certo. Amém? Obrigada, Lourdes. Beijo.
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0: 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Verinha, pediu DJ William, vamos ver se a gente encontra aqui na nossa programação, tá bom, minha linda? Beijo. A minha amiga Dayana também tá ligadinha, né? Pediu pra colocar o nome dos filhos, Davi e Giovana, no sorteio do café. Amanhã é o aniversário deles, 12 aninhos de muita bênção. Aí sim, hein, Daya? Maravilha! Receba o carinho de toda a equipe aqui da capital, tá joia? A Pietra Pérez também, né, tá no sorteio e no colo da mãe. Pietra, Deus abençoe.
1: Hora certa, capital.
0: 9:03.
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0: E vamos receber cada prece, cada dor, né, agradecimento que chega até nós através do nosso WhatsApp. Boa tarde.
2: Boa tarde, Ana Patrícia. Tenha uma abençoada quarta-feira para você, para sua família, tá? Aqui é a Sirlei Camargo de Terra Boa. Eu quero colocar eu em oração, no colinho da mãe. Tudo que pede para ela, ela atende, eu tenho certeza. E vou colocar meu filho Jefferson Camargo, Emanuele Vitória, Antônio de Camargo e todo meu familiar. Tudo de bom, fica com Deus. E quero participar do café da tarde. Quero trazer aqui na rua Vale do Rio Verde, 295, aqui no Conjunto Bacatim, Terra Boa.
3: Boa tarde, Ana Patrícia, aqui é a Maria de Lourdes Babona, aqui da rua Aristides, 839. Ana, eu quero que você coloque uma música, oferecer para a minha filha mais velha, que vai, domingo vai colher mais uma rosa no jardim da sua vida. Eu quero que você coloque ela no colo da mãe.
4: Boa tarde, Ana Patrícia, aqui é de Leus. Tá ouvindo seu programa, começou ainda agora há pouco. Toca pra mim aí, o Reginaldo Mazotti, A Tempestade Vai Passar.
0: Tocamos com Michel Teló.
4: Pra todos estiverem ouvindo seu programa, e quando for a consagração, você me põe no colo da mãe. Uma boa tarde, abençoado para você.
0: Para nós, querida. Sucesso, beijão.
5: Boa tarde, Ana Patrícia. Sou a Lourdes de São Tomé. Quero colocar o meu genro Márcio Zaro nas intenções da consagração às 3 horas. Ele vai estar passando por um exame amanhã em Londrina e vai fazer uma biópsia na sexta-feira em Maricá. E a gente está bem assim, bem tenso, né? Então a gente coloca ele no colo de Jesus e de Maria. Um abraço para todos vocês, ouvintes, e para você, Ana.
0: Amém, querida. Obrigada aí, obrigada, né? Pelo carinho e também por partilhar a sua prece, a sua intenção. Ali no Mafra 1, a Carmelita ligadinha, né, no sorteio e também pedindo para colocar toda a família na consagração. O Leandro Barbosa, do Recanto Verde, pediu um certo Galileu com o Peregrino, né, e também para colocar toda a família na consagração. A mãe está passando neste momento com seu manto e acolhendo a sua prece, a sua dor, a sua lágrima, para junto entregar tudo nas mãos de Jesus.
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Ó Maria Santíssima, que em vossa imagem milagrosa de Aparecida, espalhais inúmeros benefícios sobre o Brasil. Eu, embora indigno de pertencer ao número dos vossos servos, mas desejando participar dos benefícios da vossa misericórdia, prostrado a vossos pés, consagro-vos o entendimento, para que sempre pense no amor que mereceis. Consagro-vos a língua, para que sempre vos louve e propague a vossa devoção. Consagro-vos o coração, para que depois de Deus vos ame sobre todas as coisas. Recebei-nos, ó Rainha incomparável, no ditoso número dos vossos servos. Acolhei-nos debaixo da vossa proteção. Socorrei-nos em nossas necessidades espirituais e temporais, e sobretudo na hora da nossa morte. Abençoai-nos, ó Mãe Celestial, e com vossa poderosa intercessão, fortalecei-nos em nossa fraqueza, a fim de que, servindo-vos fielmente nesta vida, possamos louvar-vos, amar-vos e render-vos graças no céu, por toda a eternidade, assim seja.

0: pela intercessão de Nossa Senhora Aparecida, Rainha e Padroeira do Brasil, a bênção de Deus Onipotente, Pai, Filho e Espírito Santo, desça sobre vós e permaneça sempre. Amém.
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1: Amém! Pisa na cabeça da serpente, mãe! Esse momento, né, é tão especial, todas as tardes aqui no nosso Qual é a Sua? 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
1: 3:12, excelente tarde, que tarde linda, né? Que tarde especial, mais uma tarde juntinhos aqui novamente. 9-9855-7007, valendo a cesta do café da tarde, hein? 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Né, Miguelzinho? Você tá bom, meu filho?
5: Ô, Ana, eu escrevi o Miguel do Solimões, 37, aqui perto do antigo bar do Gerson, tá? Agora é padaria. Quero ouvir uma musiquinha pra nós aí também. Eu não escuto aqui, escutando sertanejinho de vocês aí, qualquer coisa aí, tá bom. Falou? Deus abençoe vocês, bom trabalho aí. Nós vamos que vamos, né? E nós estamos na área aqui, tá? Isso aí tá bom aí. E faz parte da coisa, né? E é meio de semana mesmo, né? Vamos ver o que vai dar pra seguir aí. Só Deus sabe, né? Mas tá bom, Deus abençoe vocês. Tchau, tchau, já fui.
1: Valeu, Miguelzinho, Deus abençoe, excelente tarde, tá no sorteio, com certeza. Minha amiga Maria Isabel, beijo Maria Isabel, tudo certo, né? Ligadinha na nossa programação, a Dilma Aparecida também tá ligadinha, né, Dilma? Boa tarde, querida, Deus abençoe, bom trabalho aí, tamo junto, até o céu.
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1: 3:17, boa tarde.
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1: Para não, impossível parar de ouvir. Alô, boa tarde, quer ganhar o café, né? Lucimara, tá no sorteio, minha linda. No sorteio também, né? A Gabriela Aparecida Meira. Tá ligadinha, né? É vendedora ali na Galeria dos Calçados. Opa, bom trabalho, Gabi. Sucesso. Obrigado pela sintonia, hein? Tá no sorteio. Tamo junto. Até o céu. E a

olha só essa história, hein? A gente tá falando lá de 1979. The Cure lançava Boys Don't Cry. E sabe o que aconteceu? Nada. Na época, ninguém deu muita bola pra essa música. Aí o tempo passou, 7 anos depois, lá em 1986, ela foi relançada. E aí, meu bem, parece que o mundo resolveu prestar atenção. A música ganhou força, ganhou público e virou esse clássico, né? Que a gente conhece até hoje. E o mais curioso é o título. Boys Don't Cry, os garotos não choram. Só que a música fala justamente daquele sujeito que tá sofrendo, está com o coração apertadinho, mas tenta segurar o choro e fingir que está tudo bem. Fala sério, né? Tem ou não tem uma carinha de Sessão da Tarde? Aquela música que começa a tocar e imediatamente vem uma memória, uma imagem, uma época. Então, bora voltar no tempo? Quem lembra?

0: a sua?
1: Musicão top, né? Aqui no nosso Qual é a Sua? Foi show, foi show, foi show! 3h26, muito boa tarde, né?

0: dinheiro, né?
1: Isso mesmo, Wanda. É isso aí. Obrigado pela sua participação, pela sua sintonia, querida. Deus abençoe. O evangelho de hoje está em Mateus, capítulo 20, de 1 a 16. Né? E o evangelho de hoje nos lembra que Deus não mede a nossa história pelo tempo que levamos para chegar até Ele. Jesus fala dos trabalhadores da vinha e nos ensina: os últimos serão os primeiros e os primeiros serão os últimos. Ou seja, não se compare. Deus conhece o seu caminho, suas lutas e o momento certo de agir na sua vida. Agradeça a Ele. Não depende do nosso tempo, né? Mas do seu amor. Então, se você está esperando, confiando e até achando que chegou atrasado, calma. Com Deus nunca é tarde para recomeçar. É, você viu que evangelho lindo, né? Lindo demais. E falando, né, ainda sobre esse tema, né? Vamos ouvir agora com Frei Gilson: dias difíceis. Deus tá vendo a sua luta, a sua lágrima, mas ele não mede, como diz no evangelho, né? Aí o seu tempo. Amém? Dias difíceis, 3:28.

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0: 3h34, e atenção, hein? 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Aguarde, aguarde, porque está chegando, tá chegando, minha gente. Cadê? Eu tinha deixado separado o contato. A mensagem aqui da nossa ouvinte já sumiu. Achei. Opa, boa tarde, dona Sibila. Tudo certo?
4: Boa tarde, tudo bem?
0: Tudo ótimo.
4: Eu gostaria de participar, né, daí do programa.
0: Uhum.
4: Ouvindo a música com o padre Ezequiel.
0: Uhum.
4: Água Viva. Que é muito lindo. Eu gosto demais das músicas do padre Ezequiel, né?
0: É linda, essa é linda mesmo. É.
4: Se for possível. Uhum. Tudo bem com você?
0: Tudo ótimo.
4: Um abração a todos. Ofereço também para todos vocês daí da rádio.
0: Obrigada.
4: Que Deus abençoe.
0: Amém.
4: Sou a Sibila daqui do Recanto Verde.
0: Um beijo, dona Sibila, um beijo no seu coração, viu? Deus abençoe abundantemente a sua vida hoje e sempre. Alexandro de Piabiru.
5: Boa tarde, Ana Patrícia.
0: Boa tarde.
5: Eu quero, em oração, eu tomar um emprego no colo da mãe. Eu quero participar do café da tarde, sorteio do café da tarde. Abraço.
0: Com certeza a mãe já tá providenciando um emprego aí pra você, viu, Alexandro? Não tenho dúvidas. E tá no sorteio também.
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0: 3h36.
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0: Michele Soyuri também pediu pra colocar, né, no sorteio. Tenho certeza que a mãe tá passando na frente da sua dor, viu, Michele? Um beijo.

0: só agradecer, não é mesmo? Obrigada, Senhor, por chegarmos até aqui. Pela saúde, pelos amigos, pelo trabalho, pela família. Quanto mais a gente agradece, mais bênçãos dos céus sobre nós desce. Amém? E olha só, o que o seu corpo está tentando te dizer, hein? Tá sentindo as mãos frias? É deficiência de ferro. Falta de apetite? Zinco. Olhos secos? Vitamina A. Falta de A? É a falta de ferro e queda de cabelo também. Agora, se é boca seca, falta de vitamina A. Unhas quebradiças? Biotina B7. Cansaço todo dia? Vitamina D. Sentir-se decaído, irritável? Vitamina B6. Esquecimentos? Ômega 3. Cãibra nas pernas? Magnésio. Névoa mental? Vitamina B12. Fraqueza muscular? Falta de potássio. Infecções frequentes? Vitamina C. Formigamento, dormência, vitamina B6. Mau sono, magnésio. Você viu só, minha gente? É, eu ano passado, quem acompanha sempre aqui o Qual é a Sua, lembra que a Ana Patrícia precisou ficar internada pra fazer aí, né, a transfusão de sangue. E a minha ferratina deu 7. Aí por isso que, né, precisamos ficar internada. Fiz os exames semana passada, agora tá 14, minha gente. Olha só que bênção, né? E é bom demais, né? A gente tá com saúde, não tem dinheiro no mundo que paga, não é mesmo, Juliana? Maria passa na frente daí desta quarta-feira, tenho certeza que tá passando, viu, querida? Obrigada, e tá no sorteio, tá joia? O José Roberto tá ligadinho na Padre Cícero, né? Ô, João Mas, tá assando muita costela aí, meu filho?
1: Boa tarde, boa tarde, boa tarde, Ana Patrícia, aqui é João Mas, seu menino agora já está assando costela mesmo. Porque o sol já tá de assar costela, isso que nós estamos ainda no inverno.
0: Né?
1: Vai chegar o verão, o bambu vai gemer. Abraço de bambu.
0: Maravilha, hein? Excelente tarde aí pra vocês, bom trabalho. O Ederson Sonnenberg também tá ligadinho aqui na rua Guararapes. A Selminha, né? A Selma Rosa da Silva Navarrete, ligadinha ali na estrada Fubá. A Viviane também tá participando do sorteio ali na rua São Francisco. A Francis Lane, boa tarde, Francis. Tudo bem?
2: Boa tarde, Ana. Tudo bem? Sou eu, Francis Lane, aqui da rua Jordão 465, Aninha. Eu ganhei esse café da tarde aí maravilhoso da Rádio Capital. Tamo junto. Até o céu.
0: É isso mesmo, eita glória, né? Excelente tarde, viu, minha linda? Deus abençoe. A minha ouvinte, a minha amiga,

0: 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E aí? Costa? Arrasou!
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3: Muitos prêmios, né? Maravilha, muito obrigado você que participou, interagiu, né? Pediu pra colocar aí no colo da mãe a sua participação. Maravilha, hein? É, tenho certeza que a mãe tá cuidando de tudo, não vai deixar você desamparado, não. Confia, confia que o milagre vem. Amém? É, amanhã estaremos novamente, né? A partir das 14h30, eu e você, você e eu juntinhos novamente. Porque vem chegando daqui a pouquinho o Natal Reis aí pra comandar o balanção sertanejo, minha gente. Vamos lá, quem vai tomar o cafezão por conta da Creme Café? Quem? Quem? Final do telefone 7369. Olivia Reis mandou um áudio aqui pra gente, né, Olivia? Boa tarde.
4: Meu nome é Olivia, do Morada do Sol, e eu quero o novo dia vira. E eu quero participar do sorteio.
3: Participou e ganhou, então, a cesta do café da tarde recheada de guloseimas. Pode ir já, Olivia. Daqui a pouco a gente tá indo aí, hein? Minha gente, um beijo enorme no seu coração e até amanhã, se Deus quiser. Fui! Mas vou deixar o Zeneto e Cristiano cantando aí pra você. Eu busco uma estrela. Tchau.

0: Porra, aí sim,
1: pô. Isso é só pra quem gosta. 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
1: Epa! Agora, 4 horas pontualmente na Capital do Vestuário. Boa tarde, gente! Estamos nós aqui mais uma vez, porque o grande mestre do céu, o nosso Criador, nos permitiu estarmos novamente juntinhos nesta tarde para darmos início a mais um desfile da boa música sertaneja para você, né? Começa agora, vai até às 7 da noite com muita alegria, tocando no seu rádio aquilo que toca o seu coração. O modão sertanejo bom demais. Tarde de quarta-feira, hoje metade da semana, né, minha amiga? Quarta-feira, hoje dia 18, 19 hoje, 19. Agosto de 2026, com muita alegria, sempre estamos por aqui abraçando-os carinhosamente, desejando a todos vocês, nossos irmãos e irmãs, boa tarde, boa tarde. Hoje estamos aí na quarta-feira, né? Tô procurando saber aí que dia que é hoje, mas até agora não falaram nada pra mim esse pessoal dessa internet aqui, viu, filho? Aqui o negócio parece que caiu, não tá funcionando mais, filho de Deus. Claro que tá. Hoje é dia 19. Olha, agora 4 horas e mais 2 minutos, você pode mandar para nós o recadinho no WhatsApp da Capital 998557007, viu? 998557007, deixa o seu recadinho com a gente que a gente passa para frente. Olha aí quem tá chegando.

Mariana aí, Matheus, cantando pra você, chame a polícia, você viu? O som é meu e o sofrimento é meu também. Agora, 4:05.

Olha aí o Rogério e a Regiane. Rogério e Regiane. Não vi nada. É, e você viu? Também não. 4 e 8.

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10: Agora 4h11, minha amiga, boa tarde. 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Meu amigo Josias, seu Osmar, tudo bem por aí, seu Osmar? Melhorou da coceira no dedão, seu Osmar? Tá com uma coceira no meio do dedão lá, que Deus me livre. Barbaridade. Aí eu ia ensinar para ele botar creolina. Você já pensou? Cada receita que esse povo antigamente passava pra gente, né, minha amiga? Antigamente o pessoal falava até de beber umas gotas de creolina, não sei, tá? Mas tinha doido que fazia isso e falava que tomava umas gotinhas, duas gotinhas de creolina num copo d'água e tomava. Minha, você já pensou? Tomar veneno, que creolina é veneno, tá? E aí o senhor Osmar tava com o dedão do pé, tava rachado no meio, e falava, bota creolina, senhor Osmar. E bota limão. Olha só a cabeça desse povo, minha Nossa Senhora. Mas não fez não, né, senhor Osmar? Não fez não. 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É, agora, 4:16. Deixa eu ver o tempo aqui. 31 graus, marcando aqui. Tá menor que onde a temperatura hoje nesse horário. É porque o céu tá meio embaçadão, né? Tá meio embaçadão. É, o céu tá meio embaçado, nublado, mas não tem previsão de chuva, viu? Amanhã, quinta-feira, presta atenção, amanhã, quinta-feira, a temperatura não chega aos 30 graus, a máxima não chega aos 25, olha só, já vai começar a cair a temperatura amanhã, até porque o céu vai ficar parcialmente nublado também, o sol vai aparecer assim meio que acanhado amanhã, viu? Da agora pra frente, o sol sumiu, não volta mais hoje, o sol sumiu. Só na sexta é que vai aparecer o sol novamente, viu? Mas na sexta vai estar um pouco mais frio ainda, olha só, sexta vai dar 20 graus de máxima e 11 de mínima, mamma mia. E no sábado ainda cai um pouquinho mais a mínima, vai para 10 graus, viu, minha amiga? Eu achei que não ia usar mais coberta esse ano, mas já tô vendo que vai ter que usar uma cobertinha aí no final de semana, viu, minha amiga? Vai ter, né? É, a partir de sexta-feira você já pode preparar o garrão, que a temperatura já vai cair um pouquinho na madrugada, viu? Esse padrão de temperatura vai até na terça, quando chove um pouquinho. Aí depois volta lá pra cima de novo a temperatura. 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Barbaridade. Já faz uns 85 anos, mais ou menos, né, velho?

de mim, Deus, é só Deus para tomar conta, é, cantando para você, cantando para você, o João Bosco e o Vinícius. Agora, 4

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4: Olha, 4h29, minha amiga, boa tarde. 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

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Tem jogo hoje? Tem jogo. Teve ontem? Olha aí, o São Paulo mandou 3-1 no Bolívar pela Sul-Americana. O primeiro jogo tinha empatado, né? 1-1. O São Paulo jogou fora, segurou o empate lá e ganhou de 3-1. Bom pro tricolor paulista, né? É, pela Sul-Americana. Despachou o Bolívar. E aqui, deixa eu ver, o Fluminense, olha só, filho de Deus, o Fluminense foi lá, encarou o Independiente Rivadavia, empatou em 1-1 e ganhou nos pênaltis, 5-4, Fluminense, o tricolor da Laranjeira, né? É pela Libertadores, adiantou, o Fluminense foi pra frente na Libertadores. Tá, então, e hoje tem mais Libertadores, deixa eu ver aqui, teve mais jogo ontem? Foram esses os da Libertadores e Sul-Americana. Hoje tem o Cerro Porteño, Palmeiras. Palmeiras joga fora e encara o Cerro Porteño hoje, tem que ganhar, hein? Tem que ganhar porque empatou em 1-1 no Allianz Parque, agora lá fora tem que ganhar. E tem mais Libertadores hoje, o clássico brasileiro, Flamengo joga no Maracanã com o Cruzeiro, também empatou o primeiro jogo em 1-1. Esse jogo vai ser às 21h30, mais conhecida como 21h30. E o Palmeiras joga às 19h, viu? Palmeiras joga às 19h. Quem quiser assistir é no Paramount, que vai transmitir Paramount. E o Flamengo é a Globo, né? A Globo é Flamengo, entre outros. Tem pra quem correr, né? Agora 4h35 e nós joga amanhã, né? Deixa eu ver, quinta-feira, deixa eu ver aqui os jogos de quinta. Amanhã nós encara o Rosário Central em casa pela Libertadores às 21h30. É, mais 3 macucos no Picuaque. Nós encara amanhã o Rosário Central. 0-0 foi o primeiro jogo. 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Epa! Antônio Almeida, abraço pra você, companheiro velho. Tá ligado no programa, ouvindo nós. Deixa eu ver mais quem aqui tá ligadinho. Boa tarde, Natal. Estamos ligados, tirando o creme. Tirando o leite é essa hora. Quem mandou? Marcos Sérgio de Oliveira. Ô, Marcos, abraço pra você. Essa vaca, ele tirou até a foto do Uber da vaca aqui. Mas que vaca ajeitada, hein, companheiro? Aqui, se não der 10 litros, eu chuto o barde. Ai, como diz o caboclo, velho. Ó, se não der 15 litros aqui, eu chuto o barde.
É, filho, mas tá caprichado. Deve tirar umas duas vezes o leite por dia aí, né, filho de Deus? O creme do leite, bom demais. Ligadinho com nós, 4h38.

0: Olha aí, o Chitão e o Chororó e o Big Is, né? Big Is, palavras, words, o nome da música em inglês. 4:41, boa tarde.
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0: se não tem Deus por nós, imaginou, minha amiga, como seria a nossa vida? Complicado demais da conta. Agora, 4:44.
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0: Olha aí a hora certa, 14 minutos para as 5 na capital. O inferno que eu passei não tinha fogo e nem demônios, tinha pessoas que eu amava. Olha que frase, minha amiga. Olha que cacetada. O inferno que eu passei não tinha fogo e nem demônios, tinha pessoas que eu amava. É bem assim, é bem assim. 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É o Rodrigo. O Rodrigo cada vez, cada dia mais gordo, mais gordo. E o Mirtim cada dia mais magro. Aí, como é que pode, né? É o organismo, né, minha amiga? Como é que pode? O Mirtim come o mesmo que o Rodrigo come. Come até mais, come até mais. E o Rodrigo engordando e o Mirtim emagrecendo. Ah, meu Deus do céu. E não toma Mounjaro, não. Não, nada de Mounjaro. 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Olha, agora 4 horas e mais 51 minutos, 4h51, deixa eu ver aqui a loteria de ontem, teve Mega Sena ontem, né? Deixa eu ver, acumulou, ninguém acertou, acumulou, amanhã paga 50 milhões a Mega Sena, viu? A Quina, quem acertou ontem, vai levar 50 mil conto. Olha que dinheirinho bom, fez 50 mil reais. A Lotofácil teve 2 ganhadores, né? Tava acumulada, cada um vai receber 1.800.000 reais. É uma boa grana, né? Para quem acertou os 15 números. Um é lá de Arinos, Minas Gerais, e um outro de Porto Alegre, Rio Grande do Sul. Os ganhadores da Lotofácil. A Quina estava acumulada e continua acumulada, né? Ninguém acertou os 5 números. Para hoje paga 13 milhões e meio de reais. Viu, companheiro? Tá ali as loterias. Para amanhã nós temos a Mega Sena com 50 milhãozão. Mas ninguém vai acertar, você pode ter certeza. 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Alô, Fabião, um abraço pra você, companheiro. Menino bom, animado, hein? Boa tarde, meu amigo. Se possível, toca uma música, deixa eu ver aqui, para minha mãe Marta Teixeira. Quem assinou? Rafael Teixeira. E fazendo desaforo pra gente, né, Rafael? Uma hora dessa, né, companheiro? Manda a foto aqui de um copão de chope. Você tá tomando chope essa hora, Rafael? Meu Deus do céu. E tá dentro de uma oficina aqui, ó. Tá dentro de uma oficina que tem uma parede cheia de chave e tudo aí. e tá com o copão de chope mandando ver essa hora. Ei, povo animado, hein? Povo animado, meu amigo Rafael Teixeira, um abraço pra mamãe e dona Marta, ouvindo nós. Povo bom, barbaridade pra trabalhar, né, meu compadre? Povo animado pra trabalhar essa hora, tomando um chopão. Olha, a Valquíria tá oferecendo a música para os pais, Valdecir e Adelina. Valdecir e Adelina, abraço pra vocês, meninos. E a família Ferretti e Romero, olha aí, família Ferretti, família Romero, o nosso carinho especial pra vocês, viu? Obrigado, Valquíria. Olha aí quem tá pintando por aqui. Tava perdido esses meninos aí, né? Chegou agora.

0: por aí. É onde Paulo e Paulino, grande sucesso dos meninos, agora 4h58.
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0: sinal. Você já chorou no sinal alguma vez, companheiro? É ruim, hein? Tá aí, Renan e Raí, agora 5 e 2.
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0: 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Deixa eu ver aqui quem mandou um recadinho para mim. Boa tarde, Natal. 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No Cianortinho, ouvindo nós, você viu que bom? Bom demais. 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Olha, um dia a vida vai nos lembrar que o tempo não volta, que muita coisa que hoje parece urgente, amanhã talvez não tenha importância nenhuma. Que os planos podem ficar pela metade. As mensagens podem não ser respondidas. Os abraços podem ser adiados demais. E as pessoas que amamos podem não estar sempre aqui. Por isso, viva com mais presença. Ame enquanto ainda há tempo. Perdoe antes que o orgulho vire saudade. Ore antes que o coração desabe. Abrace antes que a ausência ensine do jeito mais doloroso. Porque no fim, não será sobre quantas pessoas você conquistou, mas sobre quanto amor você deixou, quanta fé sustentou e quantas vezes escolheu viver de verdade, mesmo carregando dores que ninguém via. E procure ser feliz. Agora 5:14 na capital.
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0: Até às 7 da noite, nós vamos por aqui, viu? Tocando modão sertanejo.

0: Preciso te encontrar, viu só? João Paulo e Daniel, agora 5:21.
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0: 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Coisa de louco. E deixa eu mandar um abraço pra Lourdes Ponsetti. Ô Lourdes, tudo bem, linda? Ela mandou aqui o recado. Hoje o programa tá especial. Uma música mais bonita que a outra. Ô Lourdes, bondade sua, viu, linda? Obrigado aí pelo carinho, viu? Obrigado pelo carinho. A gente procura caprichar no máximo, mas sempre tem alguma coisa que não funciona direito, né, comadre? Sempre tem. Agradar todo mundo é muito complicado. 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

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O Natal, o Ponsete quebrou o braço, a perna não. Ah, não quebrou a perna não, Lourdes? Então fizeram uma fofoca pra mim aqui. Então falaram pra mim, foi um língua preta também que falou pra mim, viu? Eu não tava botando muita fé não, mas sabe como é que é, né? A gente quer passar, a gente quer passar a informação pra frente, né? E não deu tempo nem de eu checar a informação. Mas tá entrando, não quebrou a perna não, do Ponsete. Tá, beleza, só foi o braço só. Olha, 4:30, não, 5:30. Boa tarde.

0: também saiu machucada, só. Agora, 5h37.
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5: Agora, 5h39, minha amiga, boa tarde. 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Encontrei meu amigo Fão outro dia, foi sábado, meu amigo Fão, um abraço pra você. É, e perguntei pra ele do Polaquinho. Falei, ô Fão, o Polaquinho faz sempre que eu não vejo o Polaquinho, rapaz, como é que ele tá? Tá bem? Ei, rapaz, o Polaquinho não tá bem, deu um trabalhão danado essa semana. Tivemos que levar ele na UPA, né? Polaquinho teve que ir pra UPA, deu um negócio nos intestinos dele lá, um distúrbio. E agora é o seguinte, o branco do zóio dele tá ficando amarelo. Aí, tá amarelando o branco do olho. Você já pensou, companheiro? Olha, quando o camarada começa a amarelar o branco do olho, meu Deus do céu, Polaquinho, cuidado. Como dizia que esse caboclo velho de antigamente, cuidado, porque é o seguinte, não é só Deus que mata não, viu, filho? Não é só Deus que mata, cuidado. Olha, a Maria das Dores, ela mora lá no Atlântico, ela tá mandando um abraço pra colega dela, que é a Lourdes Ponsetti, é, né, Maria? É a Lourdes Ponsetti? É, diz que desde criança, de menino, já se conhece, amiga, vixe, nossa, você já pensou? Que bom, né? Olha, o camarada mandou aqui. Um manda uma vaca, o Uber da vaca, porque tá tirando leite agora à tarde. E o outro me manda um barril de chope enchendo um copo. Um copo de chope. Meu Deus do céu. Você já pensou, minha amiga? Que diferença de função, né? Um preparando a vaca para tirar o leite, mostrou até o Uber da vaca, aquele Uber grandão, né? E o outro manda aqui a foto, não, um vídeo de um barril e um copo enchendo de chope. Meu Deus do céu. E nós aqui assistindo isso tudo. Que é isso? É, o galinho da chuva, alguém sabe onde posso comprar? Ô, filho de Deus, é a Rita? Ô, Rita, eu vou ver onde é que pode comprar esse galinho da chuva. Vou ver com o Paulinho daqui que comprou esse galinho da chuva, viu? É, mas compra um galinho bom, que adivinha a chuva de verdade, viu? Não compra esses galinhos mentirosos, não. E o do Paulinho, às vezes, mente que é coisa de louco também, viu? 5:44.

0: Prefeito Amarelo, é o milionário Zé Rico, né? Agora 5h51.
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0: Olha aí, 5h53, minha amiga, boa tarde. Olha, temperatura 29 graus agora aqui na rua Florianópolis. Amanhã vai estar mais amena a temperatura, viu? Até de manhã amanhecer mais fresquinho. 15 graus na madrugada ou amanhã cedo, né? E amanhã não passa dos 24 graus, até porque o céu vai ficar assim parcialmente nublado, né? Já na sexta-feira aí vai estar friozinho de manhãzinha, viu? Sei que levantar de manhã para ir trabalhar é bom pôr uma blusinha, viu, comadre? Põe aquela corta-febre. E sábado, sábado 10 graus de mínima. Vai vir o final de semana aí com friozinho, viu? Final de semana com friozinho. Agora 5h53, semana que vem tá todo mundo gripado. tá todo mundo gripado, né, minha amiga? Tem que tomar vacina, viu? 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Verdade, Natal. Eu e a Maria somos amigas desde criança. Aí, Maria, você viu? A Lourdes mandou aqui. Diz que é verdade que vocês são amigas desde criança. Aí, você viu? Que bom, né? 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Bom demais, bom demais. 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Olha, 5:58, daqui a pouquinho tem o momento do Ângelo. E eu volto em seguida pra ir até às 7. Fica aqui com nós, não sai daqui não.

0: anjo anunciou a Maria, e ela tornou-se mãe de Deus. Sendo mãe de Cristo, ela é a mãe celestial dos homens. Homens que, através do seu trabalho do campo, da indústria ou do comércio, extraem diariamente o seu sustento material. Agora pare para reverenciar a Virgem Santíssima e contemplar as suas virtudes. Pois ela que acompanhou seu filho Jesus desde o nascimento até a morte na cruz, nos legou um modelo de força, de bondade, de desprendimento e de amor entre os homens.
1: Louvado seja nosso Senhor Jesus Cristo, para sempre seja louvado. Eu sou o Padre João Mendes, pároco da paróquia Nossa Senhora de Fátima e Santuário Eucarístico Diocesano de Cianorte, e convido você a rezar junto comigo. Em nome do Pai, do Filho e do Espírito Santo. Amém. O anjo do Senhor anunciou a Maria, e ela concebeu do Espírito Santo. Ave Maria, cheia de graça, o Senhor é convosco. Bendita sois vós entre as mulheres, e bendito é o fruto do vosso ventre, Jesus. Santa Maria, Mãe de Deus, rogai por nós, pecadores, agora e na hora de nossa morte. Amém. Eis aqui a serva do Senhor, faça-se em mim segundo a vossa palavra. Ave Maria, cheia de graça, o Senhor é convosco, bendita sois vós entre as mulheres, e bendito é o fruto do vosso ventre, Jesus. Santa Maria, Mãe de Deus, rogai por nós, pecadores, agora e na hora de nossa morte. Amém. E o Verbo se fez carne e habitou entre nós. Ave Maria, cheia de graça, o Senhor é convosco, bendita sois vós entre as mulheres, e bendito é o fruto do vosso ventre, Jesus. Santa Maria, Mãe de Deus, rogai por nós, pecadores, agora e na hora de nossa morte. Amém. Rogai por nós, Santa Mãe de Deus, para que sejamos dignos das promessas de Cristo. Amém. Oremos. Infundi, Senhor, em nossas almas a vossa graça, a fim de que, conhecendo pela anunciação do anjo a encarnação de Jesus Cristo, vosso Filho, cheguemos, pelos merecimentos de sua paixão e morte na cruz, à glória da ressurreição. Pelo mesmo Cristo, Senhor nosso. Amém.
2: Louvado seja nosso Senhor Jesus Cristo, para sempre seja louvado. Hoje, dia 19, quarta-feira, a Igreja faz memória de São João Eudes, presbítero. Aleluia, aleluia, aleluia. A palavra do Senhor é viva e eficaz. Ela julga os pensamentos e as intenções do coração. Aleluia. Proclamação do Evangelho de Jesus Cristo segundo Mateus. Glória a vós, Senhor. Naquele tempo, disse Jesus a seus discípulos esta parábola: o reino dos céus é como a história do patrão que saiu de madrugada para contratar trabalhadores para a sua vinha. Combinou com os trabalhadores uma moeda de prata por dia e os mandou para a vinha. Às 9 horas da manhã, o patrão saiu de novo, viu outros que estavam na praça, desocupados, e lhes disse: ide também vós para a minha vinha, e eu vos pagarei o que for justo. E eles foram. O patrão saiu de novo ao meio-dia, às 3 horas da tarde, e fez a mesma coisa. Saindo outra vez pelas 5 horas da tarde, encontrou outros que estavam na praça e lhes disse: por que estáis aí o dia inteiro desocupados? Eles responderam: porque ninguém nos contratou. O patrão lhe disse: ide vós também para a minha vinha. Quando chegou a tarde, o patrão disse ao administrador: chama os trabalhadores e paga-lhes uma diária a todos, começando pelos últimos até os primeiros. Vieram os que tinham sido contratados às 5 da tarde, e cada um recebeu uma moeda de prata. Em seguida vieram os que foram contratados primeiro, e pensando que iam receber mais. Porém, cada um deles também recebeu uma moeda de prata. Ao receber o pagamento, começaram a resmungar contra o patrão: estes últimos trabalharam 1 hora só, e tu os igualastes a nós, que suportamos o cansaço e o calor do dia inteiro. Então o patrão disse a um deles: amigo, eu não fui injusto contigo. Não combinamos uma moeda de prata? Toma o que é teu e volta para casa. Eu quero dar a este que foi contratado por último o mesmo que dei a ti. Por acaso não tenho o direito de fazer o que quero com aquilo que me pertence? Ou estás com inveja porque estou sendo bom? Assim os últimos serão os primeiros e os primeiros serão os últimos. Palavra da salvação. Glória a vós, Senhor. Meditando a palavra de Deus para esta quarta-feira. No Evangelho, a parábola dos trabalhadores da vinha mostra a justiça e generosidade do reino de Deus. Os últimos recebem o mesmo que os primeiros, invertendo expectativa humana. Assim como Ezequiel anuncia que Deus cuida de todos, o patrão da parábola representa o cuidado soberano de Deus, que recompensa com bondade e igualdade, sem favoritismo ou lógica humana de mérito. O texto nos ajuda a refletir sobre o nosso serviço. Seguir Cristo exige fidelidade, humildade e atenção aos outros. Que o Senhor vos abençoe e vos guarde, volva o seu olhar sobre vós e vos conceda a sua paz. Em nome do Pai, do Filho e do Espírito Santo. Amém. Fique com Deus e tenha uma boa noite.
0: Encerramos esta nossa reflexão alimentados na fé e protegidos pelas bênçãos e graças celestiais. Voltamos às nossas atividades na família, no trabalho e na sociedade, conscientes de nossa responsabilidade por um mundo melhor, mais justo e mais humano. Uma boa noite a todos.
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Epa! Agora, 6:17, minha amiga, estamos de volta agora, reforçados na fé e alimentados pela palavra, né? Bora juntinhos até às 7 por aqui, eu, você e a boa música. Nesse início de noite de quarta-feira, hoje, quarta, dia 19, né? 19 de agosto de 2026. Olha só, estamos vivendo ainda o inverno brasileiro, né? Vai até o dia 22 de setembro o inverno brasileiro. E a lua está na fase minguante ainda, né? E hoje é o dia de número 231 do ano. Olha aí, faltando 134 dias agora para a gente chegar no 2027. 134 dias. Hoje, dia 19, é dia do historiador. Dia Mundial da Fotografia. Olha aí, quem é que não tem uma, hein? Menino, eu tenho daquelas de antigamente ainda. E hoje é dia do artista de teatro, dia mundial do humanitário, também dia da integração jurídica latino-americana, dia nacional da aviação agrícola, dia nacional do ciclista, dia de luta da população em situação de rua. Olha só o que é que a gente comemora hoje. E a igreja celebra hoje a memória de São João Eudes, fundador da Congregação de Jesus e Maria. São João Eudes. Aí o que é que a igreja celebra hoje, dia 19, quarta-feira, agora 6:19, WhatsApp da capital 998557007, 998557007. 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
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Meu amigo Emerson, agora 6:24. Boa tarde, Natal, já é boa noite. Deixa eu ver, pedindo música, oferecendo pro irmão Edivaldo Fernandes e Joselito Fernandes e Terezinha Fernandes, Maria Aparecida Fernandes. Olha só que família Fernandes. E para vocês da rádio, abraço, Alzira Fernandes, Aline. Ô, Alzira! Tudo bem, linda? Como é que tá a família Fernandes aí? Tá todo mundo bem, né? Com certeza. 6:24.

0: gaúchos também. Vamos rematando por aqui.
1: Vamos rematando por aqui. Tá rematado, né? Cantando pra você o Milionário Zé Rico. É, distante dela, agora 6:27.
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0: cerca de espinho, trio Parada Dura, agora 6:30.
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0: Olha aí, 6:32 na capital do vestuário. 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

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Boa noite, Natal. Hoje foi quente, hein? Foi quente, foi quente. Tô aqui tomando aquela geladinha. 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E é rapidão. Quem tá ouvindo nós, pediu uma moda bonita, oferecendo pro amigo João e o Mauro, da Vila 7. É o Mauro Craveiro? Ô, Mauro, tá bom, companheiro? Na Vila 7 tá ouvindo nós, hein? Bom também, né, filho? Bom também. Tá lá na Vila 7 com o radinho ligado, ouvindo a gente. Quem tá chegando aqui? Cadê a moda que ele pediu? O pessoal faz muito negócio de porco no tacho, mas um leitão a pururuca também é bom demais, hein, filho? Leitão a pururuca, olha só.

0: fazenda do... Aliás, lá na venda do celular, eu só compro o açúcar e o sal. Era assim, né, filho? Agora, 6h42.
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0: o Carreiro e o Capataz e a Paixão Goiana. Agora, 15 para as 7.
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0: É, agora sim, é 6h46, né? 6h46. 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Ei, coisa de louco. Olha, meu amigo Barbosinha, Wilson Silva Júnior, já tá chegando aí. Daqui a pouquinho ele vem pra cá e vai até as 9 com vocês, viu? Vai até as 9 com vocês. E nós vamos tocando aqui a última do programa de hoje. É a última do programa de hoje. Ei, barbaridade, como passa rápido o tempo, né? É, essa aqui é pra matar a saudade.

0: Ô, Miltinho Rodrigues, matando a saudade por aqui desse modão. Ô, Miltinho Rodrigues, tinha umas modonas bonitas demais da conta. Lembra dele, companheiro? Mas fez sucesso demais da conta nos anos 80, 70, né? Foi o ícone também da música sertaneja. Agora, 6h53.
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0: 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E nós vamos ficando por aqui.
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0: Amanhã eu volto às 16h. Amanhã é quinta-feira. Você viu, Fake? E amanhã já é quinta-feira? Mamma mia. Vidro ou diamante? Preste atenção nessa história. Um homem esperava para atravessar uma avenida quando um brilho na grama em que pisava chamou a sua atenção. Deu uma olhada sem se abaixar e pensou: deve ser um caco de vidro. E foi embora. Mais tarde, outro homem na mesma situação percebeu o brilho, abaixou-se, pegou a pedra meio suja e viu que era talhada como um lindo diamante. Parecia mesmo um diamante enviando raios luminosos com as cores do arco-íris quando colocado ao sol. O homem pensou: puxa vida, será mesmo um diamante desse tamanho perdido aqui? Como veio parar aqui? Talvez eu devesse levar a um joalheiro para ver se é realmente um diamante. Olhava e de repente disse a si mesmo: que idiota eu sou. Imagina se isso é um diamante. Só pode ser um vidro talhado em forma de diamante que caiu de algum anel de bijuteria. Por que um cara como eu iria achar um diamante? E se eu levar a um joalheiro, ainda vou ter que aguentar a gozação do homem por eu ter achado que podia ser um diamante. Ah, logo eu ia achar um diamante assim, perdido numa grama? Logo eu? Claro que não. E assim pensando, jogou de novo a pedra na grama e atravessou a avenida até meio triste pela pouca sorte. No dia seguinte, um outro homem, passando pelo mesmo lugar, viu a pedra. Atraído pelo seu brilho, que beleza de pedra, ele pensou. Parece um diamante, talvez até seja um diamante, mas também pode ser apenas um pedaço de vidro imitando um diamante. O melhor que tenho a fazer é levá-la a um joalheiro e pedir a uma avaliação. E colocou a pedra no bolso. Tendo levado-a para avaliação, mais tarde descobriu ser um verdadeiro diamante de muitos quilates e com uma lapidação especial. Era uma pedra muito valiosa, realmente especial, e o homem ficou muito feliz com a sua boa sorte. Olha aí a nossa vida. Às vezes encontramos pessoas que são como esse diamante, minha amiga. Valiosas. Pena que nem sempre nos damos o tempo para avaliá-las, confiando na nossa primeira e muitas vezes errônea impressão. Ou simplesmente achando que nunca tivemos sorte. Então, por que aquela pessoa aparecia justamente para nós? Pense nisso. E procure ser feliz, minha amiga, você, meu amigo, porque Deus continua gostando muito, muito de você, com certeza. Amanhã, às 16h, eu volto. E você sabe que do outro lado tem o lado do outro. Beijos no coração. Até amanhã. Tchau.

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1: Hora certa, capital.
2: Conferindo para você, hora certa na sua capital, agora 19 horas, 2 minutos.

0: Hora Certa Capital.
1: 19 horas mais 12 minutinhos agora.
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comadre e meu compadre, né? É os dois, é a comadre e o compadre, cada um no seu carro, trabalhando aí nos aplicativos e curtindo a programação da Rádio Capital. Um abraço pra vocês. Quem mais quer ganhar um abraço? Ah, o pessoal da Construção Civil?

Sabe que existe entre nós? Sim, eu sei, um ciumento, né? Eita! Um abraço pra vocês da Construção Civil, curtindo a programação da Rádio Capital. Boa noite pra você que é servente, pedreiro, eletricista, encanador, pintor, tá todo mundo por aqui acompanhando a gente e pedindo a sua música também.

de passeio, passeando então, trabalhando, mas levando a gostosa programação da Rádio Capital até onde der, né? Um abraço pra você, muito obrigado pelo seu carinho, que São Cristóvão, seu protetor, te proteja sempre, que Nossa Senhora Aparecida

0: acompanhando a nossa programação. Um abraço para você, modelista, pilotista, estilista, e para vocês que trabalham nos lixados, nos lixados, cortados e o que mais? Nas lavanderias. Um abraço todo especial pra vocês, juntinhos, tá? Até que hora? Até às 7 da noite, não, até às 9 da noite, tá bom? Vamos nós! 19:23.
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0: Indo pra você, hora certa na capital, agora 19h25.
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Você foi Sérgio Reis, o menino da gaita. Teve também o Paulinho Mussolini cantando Caminhonete Branca na programação gostosa da sua capital até as 9 da noite. Tem boa noite, capital. E o meu boa noite vai pra Rosenilda, é lá no Jardim Santa Mônica, acompanhando a nossa programação. Quem mais tá ligadinho por aqui? Ô, meu amigo, o

Zé, rapaz, olha só, Gino e Geno, o que será que cortou aí, hein? Vou ter que pedir pra baixar de novo, viu? Gino e Geno, que amor é esse, hein? Eita barbaridade, deve ser um amor sufocante, né, minha comadre? Vou te contar uma coisa pra você, viu? Na próxima vez vou pegar lá no YouTube, né? Gian e Giovanni, mil corações. Antes, Gino e Geno, que amor é esse? Pra Lu, lá na cidade de Japurá. Um abraço pra vocês aí de Japurá. Obrigado pelo carinho. Lá em Araruna, quem pediu a música do Gian e Giovanni, mil corações, foi a Maria de Fátima, né? Araruna, um abraço pra vocês de Araruna.

0: lá a Erinilda no Xerotinho, né? A Márcia também tá por aqui. Quem mais tá curtindo a nossa programação, hein? A Marlene Guidelli, lá em Japurá também, a Fátima Bispo, o Aparecido Bispo, um abraço pra vocês aí de Japurá, acompanhando a capital, hein? Rosângela Lima, rodovia PR-082, ela e o Joãozinho, estão onde? Estão por aqui. Agora são 19h41 na capital.
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0: 19h42 agora.

aqui teve... Ah, é verdade, teve Chico Rei e Paraná cantando em algum lugar do passado. É, música bonita, música romântica, né? E o Sérgio Reis, pra quem o Sérgio Reis cantou? Sérgio Reis cantou para a Rosângela Aparecida, lá das Saídas, né? Um abraço pro pessoal lá da Saira, escondido na programação da Rádio Capital. Onde fica, Barbosinha? Lá na Vila 7. Um abraço pra vocês da Vila 7, acompanhando a 91,9. Lá no comecinho, Chitão e Chororó, Berrante de Ouro, outra música

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9: Conferindo para você, hora certa na sua capital. Agora, 20 horas mais 3 minutos. E agora é hora do quadro Saudade para você.
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dessas modas, né? Beatles, Obladinho, Oblada. Teve também Nenhum de Nós, Astronauta de Mármore. Essa música fez muito sucesso, hein? E o Antônio Marcos cantou pra você: Tem um Amor Melhor Que o Seu. Metido, hein? Rapaz de Deus. Desfez do seu amor, né? Eita. Depois mete a boca no microfone e ninguém fala nada, né? Vou te falar, viu? Vou te contar.

0: Um abraço aqui pra Helenita ali em Vidigal. A Sandra, né? A Sandra tá curtindo a nossa programação na Vila 7. Antônia Pizzi, a Dora Pizzi é lá da cidade de Japurá. Um abraço pra ela e pro compadre também, né? Sítio São José, né? Um abraço pro compadre Zé. Quem mais tá curtindo a gente? A Albania ali no Conjunto Morada do Sol. Já mandei um abraço porque pediu uma moda aqui pra Rosângela Aparecida. Tá outro, um abraço pra vocês aí. O pessoal deve estar trabalhando lá e curtindo a capital, né? Quero mandar um abraço também pra Sônia. Olha, tem duas Sônias, não, três Sônias que acompanham a nossa programação aqui. Essa Sônia, ela é lá de Lucas do Rio Verde, tá curtindo a gente através do aplicativo da capital. Tem a Sônia ali da Estrada Bom Jesus e tem também a Sônia que mora lá na região dos Seis Conjuntos, Nacional Atinho, que não perde uma só programação, hein? Quero mandar um abraço também pra quem? Pra Rosângela, lá da Água Branca, acompanhando a nossa 91,9. Um abraço pra vocês. Tô indo pro bloco de comercial. Daqui a pouquinho eu volto com mais músicas. 20 horas, 15 minutos agora.
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0: entretenendo pra você, hora certa na capital, 20 horas 18 minutos agora.
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sua mula. Ainda bem que eu não falei, né, compadre? Trio Parada Dura, tarde demais. Teve também o Milagre da Flecha, Moacir Franco. Começamos com Dudu Caidalvan, te amo, te amo, te amo, te

0: Franciele, a Creuza, Maria José. Maria José, um abraço pra você, obrigado pela companhia, tá? O meu amigo Eronides, oh, Eronides, lá no Parque das Nações, ele e a Tonha tá por aqui. A Isabel, lá em Mandaguaçu, também ligadinha lá na Operária, quem tá curtindo a capital é a Ana Gabriel. E lá em Japurá ainda, meu amigo Panucci, né? Panucci, um abraço pra vocês aí em Japurá. Carinho todo especial da família capital, hein? Ô, oh, rapaz, pra quem mais? Ah, Vanessa Bispo, né? Vanessa Bispo também tá ligada. O Aparecido, o Civaldo, né? Um abraço pra vocês aí. Obrigado pelo carinho. Continue sempre por aqui. Vamos que vamos? Lembrando pra você, até as 9 da noite tem Boa Noite Capital. Na sequência tem a Voz do Brasil. E na sequência, ou seja, logo depois da Voz do Brasil, nós temos um encontro marcado com 9 meses com Maria, ou 9 meses com Maria, e o Baú aqui na capital, desfilando os sucessos do passado, fazendo você recordar aí aquelas músicas gostosas, hein? Aff, Maria, bom demais! Agora são 20 horas 31 minutos agora.
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8: Hora certa, capital.
0: São 20 horas mais 34 minutos agora.
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0: Você, cantor César e Paulinho, né? Eita, nós! Já o Gino, mais o Geno. Cantou pro Zé Lacerda, lá de Itapejara, pescaria, né? Falar isso, faz tempo que eu não vou dar uma pescada, hein, meu compadre? Será que tem bagre ainda por aqui? Eita! Eu ouvi dizer que tem bagre até ensaboado por aí, né? Meu Deus, hein? É. Que mais que tem? É, tem também lambari, né? Lambari traíra, né, compadre? Ô, oh, Jesus, hein? Esse dia tava conversando com o pessoal aí, né? Meu finado pai gostava muito de pescar. Ah, compadre, eu ia junto. E pra entrar nas lagoas, pra pegar? Lá na fazenda do Ernesto Paiva, né? Lá tinha jacaré, compadre, só que o besta aqui não sabia. Jesus, né? E nem meu pai também, porque senão ele não fazia buscar vara à noite, né? Sabe que a traíra a gente pega só na boquinha da noite, quando tá bem escuro, fazendo bagunça na água, né? De repente uma vara sumia, lá vai o Barbosinha pegar. Ei, vou te falar, quando me contaram que lá tinha cascavel e jacaré, meia fia, quem é que disse que eu apareci pra aquelas bandas, né? Não passava nem perto, hein? É desse jeito. Alexandre Pires é por amor. Isso aqui foi lá pro José e pra Sueli, né? Um abraço pro Zé Gomes e pra Sueli, curtindo a programação da Capital 91,9. A hora certa agora são 20 horas e 46 minutos. Daqui a pouco tem Voz do Brasil.
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1: Hora certa, capital.
2: 20:47.
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Aí, nós tivemos um acidente agora há pouco com vítima fatal aqui na saída para São Tomé. E na madrugada, de ontem para hoje, por volta das 3h30, 4 horas da manhã, 23 pessoas perderam a vida nas estradas do Paraná num acidente só. Um ônibus da área da saúde acabou se envolvendo no acidente com um caminhão e 23 pessoas faleceram. Vamos colocar essas famílias nas nossas orações. Pedir para que Deus possa acalentar a dor de cada família. Que Deus possa dar a essas famílias a paz necessária para poder passar por uma situação tão complicada que é a perda de um ente querido. Que Deus fique com a gente, que Deus cuide de nós sempre. Porque, às vezes, nós somos muito relapsos. Não agradecemos tudo aquilo que Deus dá para cada um de nós. Fique com Deus, com ele eu tô indo, tá? Amanhã a gente vai estar por aqui de novo. Vou te deixar Fagner. Deslizes.

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1: Está no ar a Voz do Brasil. As notícias do governo federal que movimentaram o país no dia de hoje.
2: Olá, boa noite.
3: Boa noite para você que nos acompanha em todo o país.
2: Quarta-feira, 19 de agosto de 2026.
3: Vamos aos destaques do dia.
2: Segurança pública.
3: Operação recupera mais de 6 mil celulares em 10 dias.
2: Mobilização nacional é voltada à recuperação de aparelhos roubados ou furtados.
3: E também ao enfrentamento da cadeia de receptação e comercialização ilegal. Luciana Colares de Holanda.
4: Qualquer pessoa, antes de adquirir um celular usado, deve verificar por meio de aplicativo ou do portal Celular Seguro se o aparelho possui alguma restrição.
2: Participação das mulheres no mercado de trabalho.
3: Empresas com mais de 100 empregados devem atualizar os dados salariais e de diversidade. Luana Cari.
5: A partir desses dados é gerado